0: Uma hora. 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

0: duas horas.
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1: Acho incontornável, uma voz eterna. E eu, quando era miúda, ouvia Edith Piaf. E quando eu cantava aquelas canções, o público ficava realmente muito entusiasmado com as canções da Piaf. Geralmente mantenho sempre uma canção de Edith Piaf. Continuo a interpretar o La Foule, que é um tema muito intenso, que eu gosto muito. O L'Avion Rose, sim, porque eu fiz uma versão no disco e geralmente, é claro, no concerto até gosto de fazer as duas versões. Faço a minha e faço também uma mais parecida com o original e as pessoas gostam de cantá-la comigo também.
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1: Eu acho que o amor é que é tramado, para não dizer outra palavra, que era o que o Miguel Esteves Cardoso dizia, não é? Eu acho que é o próprio amor que é tramado e que nos desconcerta, não é? Porque o amor acho que tem um bocadinho de efeito bumerangue. E para o bem e para o mal, aquilo que nós lançamos às vezes vem, temos o retorno, não é? Foi um bocadinho a base da escrita dessa canção. Sem rancores, o amor é algo espetacular e é aproveitar e viver o bom ao máximo, acho eu.

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3 horas. 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

E tinha uma outra que era o Algarve Lindo, que foi uma música que bateu muito aí em todas as rádios. 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

0: 4 horas.
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0: Eu não venho de uma família onde haja qualquer pessoa que trabalhe em música, nem direta nem indiretamente. Venho de uma família de artistas visuais, pessoas ligadas às artes visuais. Eu sempre estive a caminhar para aí a minha vida toda, mas na verdade estava desde os 14 anos ou menos a escrever secretamente, pois não secretamente, a partilhar músicas com os meus amigos e a cantar letras nos miradores ali ao pé da graça, e depois a aprender a produzir música eletrónica, ou seja, música urbana, mas de forma eletrónica, sozinho, no meu quarto, etc. Então fui ganhando confiança para admitir que aquilo era mesmo o meu sonho e que a música era mesmo o meu caminho. Tendo estudado artes plásticas e tendo estado muito em contacto com esse mundo desde sempre, eu sinto que agora sou um artista que usa a música como o seu pincel.
1: Track of the new album, and it's called Mama Africa.

0: 5 horas.
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cada vez as pessoas envelhecem mais tarde, né? Vão mais tarde para as instituições, o que é bom, porque ficam até mais tarde nas suas casas, mas quando vão também já vão normalmente em estados mais difíceis, mais dependentes. Portanto, eu acho que as IPSS enfrentam uma situação um bocadinho complicada, porque podia haver mais apoios, e acho que é um trabalho que não é muito valorizado a nível da nossa sociedade, porque somos nós que muitas vezes somos a família, as minhas colegas, as ajudantes do lar, estão ali 24 horas com eles, e acho que é um trabalho que devia ser mais valorizado a todos os níveis.

nada se faz só com, pelo fator genético. Quando uma pessoa, seja de qualquer género de arte ou trabalho que queira desenvolver, se sentir que tem jeito ou que sai aos seus e também pode fazer a determinada matéria bem feita, a única coisa que tem que fazer, e acho mesmo que é única, não é ser autodidata, acho que tem que ir pela formação, para a aprendizagem, para a especialização, mas só se pode ser alguém em alguma coisa trabalhando muito.

sou um rapaz que gosta muito de densidade, de aprofundamento, adiro-me muito à melancolia, à harmonia, nem que seja uma alegria triste, uma força triste que a música tem, a apreciação daquilo que é mais profundo e todas essas coisas, não necessariamente fazendo somente músicas tristes, mas a música tem que ter força e densidade e peso e estrutura e massa sonora, que eu adoro, porque eu bebi muito do rock progressivo, que eram as coisas que o meu pai ouvia. Meu pai é uma grande influência minha a nível musical,

eu não sei como é que é ser artista nos outros países, portanto não tenho termo de comparação. Agora, em Portugal não é fácil, não é? E é cada vez mais difícil porque os lobbies são muito cerrados. Eu falo sempre despoderadamente desta questão, por muito que isto possa prejudicar-me, mas a verdade é que os lobbies da música em Portugal são extremamente cerrados, são muito fechados e dificultam muito a vida de cantoras como eu, que têm alguma dificuldade em se adaptar ao mainstream e em abdicar das suas próprias convicções e valores.

0: 7 horas.
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0: conhecer.
1: As rádios regionais, como a Rádio de Portimão, têm dado imenso foco a este meu projeto ao longo dos anos e é muito importante. É uma forma de nós chegarmos às pessoas através da rádio, que eu acho que é aí que a música tem que estar assente.

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Neste mundo da arte é muito difícil tu conseguires ter força para te levantares todos os dias e pensares, eu vou conseguir. Porque não depende só de ti. No meio musical da arte não é assim. Tu podes ter muito talento, mas não depende de ti. Depende de cair em graça e não seres engraçado.

tudo bem, estávamos a acertar as coisas, até que o dono do bar nos disse, então, como é que vocês se chamam? E nós aí, ups, epá, pois não tínhamos pensado ainda nisso. Olha, então põe aí umas aspas na tua agenda, pá, e nós assim que soubermos o nome da banda, vamos-te dizer. E entretanto as aspas ficaram na agenda dele e nós assumimos, entre aspas, como se

0: 8 horas.
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2: A Câmara de Portimão consignou a construção de 204 habitações de arrendamento apoiado no bairro Coca Maravilhas, num investimento de 27,7 milhões de euros, o maior projeto de habitação pública alguma vez lançado no concelho. A empreitada prevê a construção de 8 edifícios, incluindo um centro comunitário, e será financiada pelo Plano de Recuperação e Resiliência, através do Programa Primeiro Direito. As casas destinam-se a famílias que não conseguem aceder ao mercado de arrendamento privado. Segundo o presidente da Câmara, Álvaro Bila, trata-se de um investimento que pretende dar resposta às carências habitacionais do concelho. Os trabalhos deverão arrancar nos próximos dias e têm um prazo de execução de 360 dias. A AIPAR, Associação de Proteção à Rapariga e à Família, com sede em Faro, precisa de angariar 580 mil euros para concluir a construção da creche Salta Pocinhas, na freguesia da Conceição, e cumprir o objetivo de abrir portas no próximo ano letivo. A futura creche terá capacidade para 42 crianças até aos 3 anos e será a primeira do Algarve a funcionar também em horário noturno e aos fins de semana, respondendo às necessidades de famílias que trabalham por turnos, como profissionais de saúde, do aeroporto e da hotelaria. O investimento total é de 1,88 milhões de euros. O município de Faro comparticipou a obra com 800 mil euros e cedeu o terreno, enquanto a AIPAR já angariou cerca de 500 mil euros junto de mecenas. A instituição alerta que, se não conseguir reunir o valor em falta, terá de recorrer a um empréstimo bancário, o que poderá limitar outros projetos de apoio a crianças e famílias. O Beach Travels Beach Volley Camp, realizado este ano na Praia da Rocha, gerou mais de 5.500 dormidas em Portimão e um retorno económico estimado em mais de 3 milhões de euros. Segundo a Associação Turismo de Portimão, a edição de 2026 reuniu 620 participantes de vários países europeus, entre os quais Noruega, Suécia, Estónia, Lituânia, Suíça e Portugal. Durante o evento, o consumo em alojamento, restauração, comércio e outras atividades ultrapassou 1,2 milhões de euros. A iniciativa alcançou também uma forte projeção internacional, com mais de 10 milhões de visualizações nas redes sociais e cerca de 2 milhões de visualizações adicionais geradas pelos próprios participantes. Um dos destaques voltou a ser a presença dos campeões olímpicos e mundiais de voleibol de praia, David Aman e Jonathan Elvin, que escolheram a Praia da Rocha para estagiar pelo 9º ano consecutivo. Perante os resultados alcançados, a Associação Turismo de Portimão já prepara a edição de 2027 com o objetivo de ultrapassar as 6 mil dormidas e reforçar a promoção do destino em vários mercados europeus. A startup Portimão celebra no próximo dia 10 de agosto o seu 9º aniversário com uma iniciativa aberta à comunidade nas instalações da incubadora municipal no Autódromo Internacional do Algarve. A partir das 10h30 da manhã, o programa inclui uma sessão institucional, um encontro entre empreendedores, empresários e investidores, visitas às instalações e um momento de reconhecimento da comunidade que tem contribuído para o crescimento do projeto. A iniciativa pretende assinalar o percurso da startup Portimão no apoio à inovação, à criação de empresas e ao desenvolvimento económico do concelho. A Associação Portuguesa de Distribuição e Drenagem de Águas, APDA, lançou uma nova edição da sua revista dedicada à resiliência dos serviços de água. A publicação reúne contributos de especialistas, responsáveis do setor, academia e entidades públicas sobre os desafios da gestão da água, desde o impacto das alterações climáticas até ao enquadramento legal, financeiro e operacional. A revista está disponível gratuitamente para leitura e download no portal da APDA. O Serviço Municipal de Proteção Civil de Portimão alerta para o risco máximo de incêndio rural no concelho até segunda-feira, devido às temperaturas que podem atingir os 35 graus, baixa umidade e vento forte durante as tardes. Está também em vigor um aviso amarelo para o calor até sábado. As autoridades recordam que estão proibidas queimadas, queimas de sobrantes e a utilização de equipamentos que possam provocar faíscas em zonas rurais, apelando ainda à população para evitar a exposição ao sol nas horas de maior calor, manter uma boa hidratação e proteger crianças, idosos e pessoas mais vulneráveis.

Guerras pela Paz, é um projeto que eu tinha na cabeça já há alguns anos. Com a pandemia depois consegui desenvolver na minha cabeça, obviamente, melhor, e é um projeto que veio como finalidade doar instrumentos musicais e bolsa de estudo à criança refugiada e criança carenciada também. O projeto em si é um projeto que vê uma série de cantoras muito conhecidas, todos a fazer um dueto com uma criança. São todos duetos que vêm do repertório do cantor e depois há um tema com todos eles, todos. De repente em estúdio tinha qualquer coisa como uns 60 entre cantores e crianças ou 60 pessoas. Foi uma maluquice, mas gostei imenso. Espero que se repita.

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1: No episódio de hoje, temos a participação especial de Célia Fonseca e vou falar-vos do livro A Livraria Perdida, de Evie Woods, editora Singular.
2: Imagina em Dublin, um dia invernal, e eu de olhos colados à vitrina de uma livraria. Lá dentro, as capas, os livros, pareciam chamar por mim, com promessas de sonhos e aventura. Marta, ao ver os meus olhos vidrados nas estantes, convidou-me a entrar. Eu não sabia, mas a partir desse momento, tinha acabado por entrar num lugar mágico, onde histórias, mais ou menos fantásticas, mais ou menos verdadeiras, algumas tristes, outras alegres, se abriam de misturar, tornando tudo numa harmoniosa sinfonia de cores e vozes. Foi então que me foi segredado ao ouvido, como que, por artes mágicas, aquela história de duas meninas e um rapaz chamado Henry, que vivem em épocas diferentes, separados por um século, mas unidos por uma força invisível. Marta, na atualidade, às voltas com um marido violento que a persegue e que fazia dela um saco de pancada. E Henry, por quem suspira. Por sua vez, Opaline tem uma vida cheia entre o antes, o durante e após a Segunda Guerra. Primeiro foge para Paris e depois para Dublin, de um casamento combinado e de um irmão que era, afinal, mais do que isso e que envolvia um grande segredo de família. Porém, antes de tudo, é um homem autoritário com um passado manchado de sangue. Ele, que é agressivo e violento, acaba por conseguir internar Opaline, que era apenas maluca por livros. No entanto, naqueles tempos, uma mulher que não seguisse as indicações do homem da casa, o mais certo era ser considerada mentalmente incapaz e internada. Apesar de vidas sofridas, haveriam de experimentar relacionamentos saudáveis e serem felizes. Pelo meio, ainda temos tempo para perceber a ligação entre Opaline e Marta e o papel de Henry e daquele misterioso manuscrito. E por fim, aquela livraria perdida, encontrada e encantada, a demonstrar o verdadeiro poder dos livros e do amor.
1: Este episódio teve a leitura e participação especial de Célia Fonseca, do Jornal da Mialhada. Boas leituras!
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O meio é muito complicado, a falta de oportunidades às vezes é grande, a maneira de nos locomovermos se não tivermos conhecimentos é muito chata. Tudo isto requer muito esforço pessoal, às vezes anularmos um bocado a nossa vida. O meu fluxo de trabalho é tão intenso que não tenho tempo para ter lazer.

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0: 9 horas.
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Surge então o anúncio de um concurso promovido pela Câmara Municipal de Lisboa para música moderna. Nós gravamos uma maquete com 3 temas, concorremos a esse concurso e fomos selecionados. Chegámos à final e ficámos em 3º lugar nesse concurso. Isso despertou a atenção do Tose Brito, que estava na BMG na altura, que era uma editora multinacional, e assinámos contrato. Foi assim que a nossa carreira começou.

Eu fui para Lisboa como profissional da educação. Tive, de facto, bastante sorte. Não tive que andar com a casa às costas. Conheço gente que andou 18, 20 anos. Um ano aqui, outro meio ano aqui, meio ano além. E tem que haver alguma dignidade. Só se está a olhar agora para esse problema, a pena que seja muito tarde, porque houve imensa gente que saiu voluntariamente.

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aproveitem o tempo. Não se preocupem demasiado com o que já passou, carregando pesos de coisas más que o passado, que muitas vezes as pessoas carregam. Não se preocupem demasiado em viver o futuro, tenta se concentrar naquilo que estão a fazer hoje. Isso é que, no fundo, acaba por fazer com que o futuro seja melhor. É aquilo que a gente consegue mudar no dia a dia para melhor. E que não desistam também dos sonhos que têm e que sejam

0: 10 horas.
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3: Estamos prontos para a edição 687 do Clube Megahertz.
0: Daniel Vieira.
3: Sou eu mesmo, aos comandos da rádio que te faz vibrar, a rádio de todos os sucessos que escutas aí no teu receptor, no teu PC, no telemóvel, no podcast, seja onde for ou seja como for, estás com certeza bem ligado e pronto para as novidades musicais desta semana. Ora então, primeiro de tudo, espero que estejas a ter umas boas férias, isto naturalmente, se for o teu caso, pois se não for, então bom trabalho, sempre ao som da melhor música. Por falar em melhor música, para arrancar, escolhi hoje o Bruno Correia, com uma entrega vocal poderosa e emotiva. Eu Não Sou Assim é o marcante single do cantor e vencedor da edição de 2014 do The Voice Portugal. Reconhecido pela sua extraordinária extensão vocal e capacidade dramática de interpretação, o artista regressa às grandes baladas em português com uma faixa carregada de vulnerabilidade e verdade num ritmo latino-cigano muito maduro. Bem-vindo ao Clube Megahertz.

0: Este Eu Não Sou Assim é o segundo single a solo de Bruno Correia, lançado no final do passado mês de julho, depois de Que Mulher É Esta. O artista reafirma assim o seu estatuto como um dos cantores mais dotados e emotivos da sua geração em Portugal. Eu Não Sou Assim é mais um testemunho da sua dedicação à pop romântica de grande escala, capaz de arrepiar o ouvinte e de brilhar intensamente em atuações ao vivo.
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0: A britânica Mick lançou no último dia do mês de julho o seu novo single Expensive Taste. A canção é o terceiro single lançado pela sua nova editora BMG, depois dos êxitos Fabulous e

0: Esta Expensive Taste combina melodias cativantes com os vocais e personalidade excêntrica de Mick. Surgiu enquanto a cantora alternava entre o seu apartamento na Cave em Brixton e as viagens a Los Angeles para compor músicas. A autoria da faixa é da própria Georgia Mick, com a participação de Caroline Baker e David Pramick, que também teve a cargo a produção.
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0: A vencedora de 3 Grammys, Ariana Grande, lançou também na passada sexta-feira, 31 de julho, o seu 8º álbum de estúdio, Petal. O antecipado álbum foi co-escrito e produzido pela própria e Ilia, com Max Martin a juntar-se como co-escritor e produtor em 3 faixas. Uma dessas faixas é precisamente Petal, faixa título e de destaque do álbum.

0: Esta Petal Sex, Hate That I Made You Love Me, que entrou diretamente para o número 1 da Billboard Hot 100, marcando o décimo single de Ariana Grande a atingir a posição cimeira. Em Portugal, estreou em 8º lugar.
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0: Mergulhando agora na nova música popular brasileira, com uma identidade deeply poética e instintiva, Reza Brava é uma das criações mais marcantes da cantautora e compositora brasileira Mari Froes. A artista goiana, que tem conquistado um público fiel em todo o mundo lusófono, graças à sua voz aveludada e à sensibilidade da sua escrita, entrega neste tema uma obra de enorme força espiritual, ritmo e proteção.

0: Se em Luna, o anterior single, Asher levou-nos por uma viagem noturna e misteriosa, neste Sonhador o foco vira-se para dentro, explorando a dualidade entre a ambição artística, a imaginação e a dura realidade cotidiana. Sonhador afirma-se como um tema denso, inspirador e imersivo, ideal para quem procura na música urbana contemporânea um porto de abrigo com espaço para pensar e sentir.
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0: Considerado um hino à união, inclusão e internacionalidade, Ain't in LA é o terceiro single do muito aguardado álbum de estreia da eslovaca Adela, de título Prima. A faixa celebra a criatividade e a beleza que nascem do encontro entre pessoas de diferentes origens, dando especial destaque a lugares e comunidades frequentes.

0: Na continuidade dos dois singles anteriores, este Ain't in LA aprofunda ainda mais as raízes de Adela, revelando novas facetas da artista eslovaca ao público.
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0: Entretanto, a banda britânica Wolf Alice lançou Gospel Oak, faixa de um novo pacote de lados B do álbum The Clearing.

0: esta Gospel Hoke é a primeira de três canções de um novo pacote de lados B em vinil de 7 polegadas, editado pelos britânicos Wolf Alice. Hammond Song e Hit the Sky são editadas digitalmente nas próximas semanas, sendo que as três faixas vão ganhar um lançamento físico no próximo dia 21 deste mês de agosto, o primeiro aniversário do álbum The Clearing.
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0: E agora está na hora de recebermos mais um episódio do Espaço Pão do Dia com o Carlos Cunha.
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3: Mais uma passagem por artistas que tive o prazer de assistir aos seus concertos neste verão. Falo agora de Emílio Moret. Penso que é assim que se diz, um cubano residente em Lisboa. O que é que há a dizer sobre ele? Para já que vamos ouvir uma canção lindíssima chamada Por La Felicidade, com a participação de Fábio Rebordão e Lucibela. Uma espécie de som cubano, mais fado, mais morna, alguma coisa assim. Canção muito inspirada. Emílio Moret vive em Lisboa, foi vocalista de várias bandas,

conceituadas cubanas. Ele tem cerca de 86 anos. Como destaque, foi vocalista ali, acho, penso que a partir de 96, do Septeto Habanero, um nome de certeza que vocês conhecem. Ele atuou no Festival de Músicas de Montesinos, no caso, num dos dias em que o festival se realizou em Porto Covo, que são os primeiros três dias. E vamos ouvir Por La Felicidade, Emílio Moretti, com Lucibela e Fábio Rebordão. Um abraço.

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1: Foi mais um episódio do Espaço Pão do Dia. O Carlos Cunha deu destaque hoje a Emílio Moret.
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1: Luís Fialho está de regresso com Sou Mais Teu Do Que Meu, um novo single que cruza a pop contemporânea com referências à identidade musical do Alentejo. Escrita em parceria com Gustavo Reinas, a canção combina guitarras acústicas, teclados e um coro vocal inspirado na tradição do canto coletivo da região.

0: Este Sou Mais Teu Do Que Meu, novo tema do évorense Luís Fialho, sucede ao álbum A Viagem, editado em 2025, e dá continuidade à exploração de uma linguagem pop inspirada nas raízes culturais do sul do país.
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0: A norte-americana Kylie Cantrell apresenta Closet, o tema de destaque do seu novo EP Valley Girl Problems. Após a enorme projeção alcançada com Descendants, Wicked Wonderland, atualmente o filme mais visto do Disney Plus a nível mundial, a artista apresenta um novo capítulo da sua carreira, afirmando-se cada vez mais como uma das vozes mais promissoras da nova geração da

0: com uma sonoridade pop moderna, assenta em melodias cativantes. Esta Closet transforma o ato de arrumar um armário numa metáfora para deixar para trás desilusões, relações tóxicas e o peso do passado. Um tema de libertação e renovação, com um refrão imediato e uma atitude confiante que reflete a evolução artística de Kylie Cantrell.
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0: Com uma sonoridade que cruza synth-pop e rock alternativo, Better Late Than Never é um tema enérgico e otimista sobre a ideia de que nunca é tarde para seguir o caminho que nos está destinado. É o novo single dos Almost Monday, que antecipa o próximo álbum da banda norte-americana.

0: Depois da tempestade de trovoada e do vazio de deserto, Brisa acende uma nova etapa da sua narrativa emocional com esta Chama, uma faixa pop fresca e intensa que junta a artista a Magnus Wise numa celebração da identidade, da liberdade e da força de recomeçar. Chama é o terceiro portal de uma narrativa emocional que Brisa tem vindo a construir através da sua música depois de trovoada e deserto das faixas anteriores.
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0: Peculiar acaba de lançar Moça, o novo single de antecipação do álbum de estreia Os Camelos Também Sabem Nadar. O tema transforma uma história de desilusão amorosa numa canção pop marcada pela identidade algarvia, recuperando no título a expressão regional Moça, característica do falar do sul.

0: Com referências ao mar e à pesca, este moço-moça aborda a importância de reconhecer relações que já não fazem bem, combinando sonoridades pop com elementos da música tradicional algarvia e do funk brasileiro. O novo tema reforça a identidade artística de Peculiar, num projeto que cruza tradição e contemporaneidade.
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0: I Can't Get Enough é o novo single do luso-britânico Sol B, um tema de R&B contemporâneo com influências afro e uma sonoridade leve inspirada no verão.

0: Escrito, produzido, misturado e masterizado pelo próprio artista, este I Can't Get Enough fala sobre a vontade de viver cada vez mais os momentos ao lado de alguém que nos faz bem, transmitindo a sensação de nunca querer que essa ligação termine. Trata-se do mais recente single de Soulby, que vem reforçar a identidade musical do artista que cresceu entre o Barreiro e Manchester.
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0: The Last Dinner Party apresentam Knocking at the Sky, o tema de destaque da edição deluxe do seu álbum From the Pyre. Entre o rock alternativo e o indie rock, a faixa surge como uma carta de amor e ódio a Los Angeles, combinando a energia característica da banda britânica com uma escrita marcada pelo contraste entre fascínio e desencanto. Aproveitamos agora para ir tomar um café, fazer uma curta pausa. Estamos de volta num piscar de olhos para reatar com Carl Carlson. Fica por aí, bem ligado. Até já.

0: 11 horas.
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4: Cá estamos de volta para a segunda parte do Clube Megahertz.
0: Daniel Vieira.
4: Precisamente, cá estamos de regresso para a segunda tranche da edição 687 do teu clube favorito da rádio, onde tenho mais novidades musicais por Portugal e um pouco ao redor do mundo. Terei também recordações nos espaços Discos Perdidos e Clube Mega 10 Anos, para além da piada seca do dia, para dar mais alegria ao teu dia, que aposto está a ser fantástico, pelo menos é o meu desejo e os meus votos. Ora bem, para reatar musicalmente, escolhi o Carl Carlson, o artista luso-sueco, está de volta com Ilusão, um tema que aborda as falsas expectativas nas relações modernas, combinando uma produção eletrónica polida com uma sensibilidade melódica marcante. Ainda bem que ficaste por perto, mantém-te ligado ao Clube Megahertz. Bem-vindo de volta.

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1: Sempre me recordo de mim a gostar de música, para já porque eu tinha um irmão, infelizmente já faleceu, que era realmente apaixonado por música e todo o dinheiro que ele ganhava era para gastar em vinil e todos os dias quase ele trazia um álbum novo para casa.
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1: A Câmara de Portimão consignou a construção de 204 habitações de arrendamento apoiado no bairro Coca Maravilhas, num investimento de 27,7 milhões de euros, o maior projeto de habitação pública alguma vez lançado no concelho. A obra contempla 8 edifícios, incluindo um centro comunitário, e será financiada pelo Plano de Recuperação e Resiliência através do programa Primeiro Direito. As casas destinam-se a famílias que não conseguem aceder ao mercado de arrendamento privado. Os trabalhos deverão arrancar nos próximos dias. O Beach Travels Beach Volley Camp voltou a afirmar Portimão como destino de turismo desportivo. A edição deste ano gerou mais de 5.500 dormidas e um impacto económico estimado em mais de 3 milhões de euros. O evento reuniu 620 participantes de vários países europeus e já está confirmada uma nova edição para 2027. Os preços das casas em Portugal aumentaram 8% em julho e atingiram um novo máximo histórico. No Algarve, a subida foi de 8,3%, mantendo a região como a segunda mais cara do país para comprar habitação. Também no mercado de arrendamento há novidades. As rendas subiram 34,3% no Algarve, que passou a ser a região mais cara do país para arrendar casa. A AIPAR, Associação de Proteção à Rapariga e à Família, precisa de angariar 580 mil euros para concluir a construção da creche Salta Pocinhas em Faro. Será a primeira creche do Algarve a funcionar também durante a noite e aos fins de semana, respondendo às necessidades de famílias que trabalham por turnos. A abertura está prevista para o próximo ano letivo. O projeto Meia Laranja, apoiado pela CCDR Algarve, está a recolher histórias e memórias das populações para as transformar em espetáculos de criação artística. A iniciativa pretende preservar o património imaterial da região e deverá chegar a vários concelhos algarvios. Desde o início da época balnear, morreram 17 pessoas nas praias portuguesas. A Autoridade Marítima Nacional registou ainda 868 salvamentos e mais de 1.600 ações de primeiros socorros. A recomendação continua a ser a utilização de praias vigiadas, o respeito pela sinalização e o contacto imediato com o 112 em caso de emergência. Festival da Sardinha de Portimão entra na reta final. A decorrer na zona ribeirinha de Portimão, as noites de sábado e domingo trazem ao palco principal Fernando Daniel e os Chutes e Pontapés, respectivamente. Além dos concertos, continuam os show cookings, a animação de rua, a gastronomia regional e a tradicional sardinha assada. A entrada é livre. Feira Medieval de Silves recria o esplendor da antiga Silve. Prossegue até 15 de agosto a 21ª Feira Medieval de Silves, este ano dedicada ao tema Silve, cidade de poetas e sábios. Durante 9 dias, a cidade transforma-se num grande palco de recriação histórica com cortejos, música, dança, torneios medievais, artesãos, mercadores e gastronomia inspirada na época. Bulicaim celebra 100 anos de história, está patente até 7 de setembro. A exposição Bulicaim 100 anos de um certo olhar. A mostra reúne fotografias, documentos e memórias da evolução da freguesia ao longo do último século e pode ser visitada na antiga escola primária de Bulicaim com entrada livre. A startup Portimão celebra segunda-feira o seu 9º aniversário com uma iniciativa aberta à comunidade no Autódromo Internacional do Algarve. O programa inclui sessões de partilha, encontros entre empreendedores e investidores, visitas às instalações e momentos de networking, reforçando a aposta do município na inovação e no empreendedorismo.
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0: estava a ouvir o material, que é um tema que eu escrevi muito a pensar nos meus filhotes, que são 50% portimonenses, que a mãe deles é de Portimão, ou seja, foram anos e anos aí na Pedra Mourinha, aí no restaurante dos meus ex-sogros, que era o Paladar, e por isso é uma das terras da minha vida, Portimão. Sobretudo no verão, fico horas a escolher, fico naquela barraquinha dos lados, aquela número 1 lá embaixo.
1: Com os geladinhos tirados da máquina?
0: Exatamente.
1: Ah, também é possível isso. Maravilha, maravilha.
0: São as coisas boas da vida.

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para mim é fundamental ver os rostos das pessoas e sentir a energia que estão a receber da nossa parte, porque ela reflete-se em nós de uma forma que só quem está em cima de um palco é que pode compreender e sabe do que é que eu estou a falar.

e tive a sorte de fazer dois concertos que me marcaram para sempre, com os quais eu descobri o fado ao seu mais alto nível. Fui fazer duas primeiras partes de um senhor chamado Carlos do Carmo, e eu devia ter talvez os meus 11, 12 anos, e lembro-me que foi absolutamente avassalador. Foi uma experiência que me marcou imenso. Senti em mim que o palco ia ser uma presença na minha vida, ia ser absolutamente assim, e se não fosse, eu ia ser uma pessoa muito infeliz.

0: 3 horas. 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

aprendi a tocar sozinho viola, portanto, que era para fazer as serenatas às namoradas, que era importantíssimo na altura. E depois comecei a querer algo mais, ou seja, com um amigo da escola primária, e juntos começámos, digamos, a tocar naquele mercado de bares aqui da região. Ainda não tínhamos carta de condução e eram os nossos pais que nos levavam. Portanto, e aí comecei a ter, digamos, esse contacto com este mercado que é música ao vivo,

profissional, profissional, foi ali por 2001, 2002, mas até lá tentei muito profissionalmente ser amador e amadoramente profissional. A primeira vez que cantei foi no famoso Tasco Fadista, Tasco, no melhor sentido da palavra Tasco, chamada Reda, e nos encontrávamos todos religiosamente à segunda-feira à noite. E aí foi realmente as primeiras grandes lições que o José Luís Nobre Costa, com o Tom Luís, com o Jaime Santos, com o José Almir, com o

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Não há pessoa que reflita mais a celebração e a alegria e o ir para a frente do que Fernando Mendes e do que o público do Preço Certo. Por isso, ir lá como concorrente e cantar as minhas alegrias e dizer porque é que eu me sinto como se fosse um vencedor do Preço Certo neste momento da minha vida, por tudo aquilo que eu descrevo na música, foi muito lindo. E eu acho que este programa tem de ser imortalizado como um programa lendário da televisão portuguesa que é. E acho que todos os artistas deviam ir lá.

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E eu ficava verdadeiramente comovido por ver que naqueles chorões de família, invariavelmente o Tigudo pegava na viola e saltavam umas músicas nos senhores que eu não sabia que eram, mas aprendi a saber muito cedo, que eram Zeca Afonso, mas eram Correio Oliveira, e aquelas coisas todas da luta durante o 20 ao 25 de Abril. E eu via a comoção e a emoção com que o meu pai, o filho, as pessoas cantavam aqueles temas, e despertou-me em boa hora para perceber o que é que foi viver.

0: Queres que te conte uma história? 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

0: 5 horas.
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Mas o exercício que eu depois apliquei foi o de tentar conciliar as minhas preferências com as preferências do meu público-alvo, daquilo que eu sei que o meu público gosta, aquilo que o meu público consome de mim.

Só queria dizer que é muito normal estas coisas acontecerem e nós acharmos que isto é sobre nós e que o problema é nosso. Então quando eu fiz Eu Fui Longe Demais, que é uma música que fala muito sobre o eu estou aqui fechada, eu quero ser mais, mas eu não consigo. E é tipo uma revolta para com a própria pessoa de o que é que tu estás a fazer, porque é que tu não és suficiente. E que eu sei que há muita gente que se identificou com esta música, porque esta foi a minha música com mais streaming. Esta foi a minha música que mais pessoas me vieram dizer: olha, obrigada por teres lançado esta música. Eu sei que há muita gente que se identifica com isto.

0: 6 horas.
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Olá, bem-vindos. Um mês e quatro dias depois está de regresso o Top 10 Super Kizomba, isto, claro, após as nossas férias de verão. Na última edição, no dia 4 de julho, vimos Nelson Freitas, em bom sinal, chegar à liderança, sendo assim o nosso novo número 1 na altura. Nesta lista que marca o regresso do nosso alinhamento, vemos a sair da tabela dois temas que são exatamente Te Amo de Badoche, era número 10, e ainda Nesta Vida do DJ Sete Além, número 6 na última edição. Há muitas mexidas nesta tabela, como seria de esperar, e vão ter que ouvi-la até ao final. A contagem vai iniciar-se agora mesmo. Número 10.

Nova entrada para a décima posição de um tema que já foi Powerplay, Super Kizomba, Nha Corpo de Iola Araújo. E no nono posto, a maior queda desta semana, também um dos temas mais antigos na lista, já foi número 1, Gajo Duro de DJ Snobia. 10 semanas no top 10 Super Kizomba, que tem como entrada mais alta neste regresso uma vitória, um sucesso na nossa SoundCloud, com assinatura de João Soares e Tino MC Pro. Sucesso também era, há um ano atrás, Doce Mucubal de Livong, que mantinha a primeira posição no top 10. Tema

0: É outra das grandes quedas nesta semana, cai 5 posições a partir da segunda até à sétima. Apesar dos apesares, o Semba de Ivan Alexei, 6º lugar para o anterior, número 9, DJ Gambi, Sombra de Mim. E no 5º posto, o tema que chegou à liderança há 1 mês e 4 dias atrás, Bom Sinal, de Nelson Freitas.
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0: Número 1.

da semana para Capalifa com a nova Dança em o terceiro lugar. Outra das grandes subidas por ti de Ricky Boy era número 7, segundo posto para o anterior, quinto classificado, Beto Dias com a final. E antes de descobrirmos quem é o novo líder no Top 10, Super Kizomba, tempo de Power Play com I Need You, de Nelson Freitas com Anderson Mário. Mantenham-se à escuta. Super Kizomba, Power Play.

0: Peter Kizomba esteve de volta nesta edição e traz um novo líder. Era número 4, é agora número 1, sonho do ano. De gama com ano 2 e Maísa, um incentivo à prestação que se revelou brilhante, absolutamente brilhante, dos Tubarões Azuis no Campeonato do Mundo de Futebol das Américas. E que fecha esta contagem. Obrigado por terem estado à escuta. Super Kizomba FM traz o regresso da pista de dança na nossa próxima edição com a Mix Kizomba 2026, parte 2, do DJ Willy Will. Tenham um super fim de semana. 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

0: 7 horas. 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
2: A Câmara de Portimão consignou a construção de 204 habitações de arrendamento apoiado no bairro Coca Maravilhas, num investimento de 27,7 milhões de euros, o maior projeto de habitação pública alguma vez lançado no concelho. A obra contempla 8 edifícios, incluindo um centro comunitário, e será financiada pelo Plano de Recuperação e Resiliência através do programa Primeiro Direito. As casas destinam-se a famílias que não conseguem aceder ao mercado de arrendamento privado. Os trabalhos deverão arrancar nos próximos dias. O Beach Travels Beach Volley Camp voltou a afirmar Portimão como destino de turismo desportivo. A edição deste ano gerou mais de 5.500 dormidas e um impacto económico estimado em mais de 3 milhões de euros. O evento reuniu 620 participantes de vários países europeus e já está confirmada uma nova edição para 2027. Os preços das casas em Portugal aumentaram 8% em julho e atingiram um novo máximo histórico. No Algarve, a subida foi de 8,3%, mantendo a região como a segunda mais cara do país para comprar habitação. Também no mercado de arrendamento há novidades. As rendas subiram 34,3% no Algarve, que passou a ser a região mais cara do país para arrendar casa. A AIPAR, Associação de Proteção à Rapariga e à Família, precisa de angariar 580 mil euros para concluir a construção da creche Salta Pocinhas em Faro. Será a primeira creche do Algarve a funcionar também durante a noite e aos fins de semana, respondendo às necessidades de famílias que trabalham por turnos. A abertura está prevista para o próximo ano letivo. O projeto Meia Laranja, apoiado pela CCDR Algarve, está a recolher histórias e memórias das populações para as transformar em espetáculos de criação artística. A iniciativa pretende preservar o património imaterial da região e deverá chegar a vários concelhos algarvios. Desde o início da época balnear, morreram 17 pessoas nas praias portuguesas. A Autoridade Marítima Nacional registou ainda 868 salvamentos e mais de 1.600 ações de primeiros socorros. A recomendação continua a ser a utilização de praias vigiadas, o respeito pela sinalização e o contacto imediato com o 112 em caso de emergência. O Festival da Sardinha de Portimão entra na reta final. A decorrer na zona ribeirinha de Portimão, as noites de sábado e domingo trazem ao palco principal Fernando Daniel e os Chutes e Pontapés, respectivamente. Além dos concertos, continuam os show cookings, a animação de rua, a gastronomia regional e a tradicional sardinha assada. A entrada é livre. Feira Medieval de Silves recria o esplendor da antiga Silve. Prossegue até 15 de agosto a 21ª Feira Medieval de Silves, este ano dedicada ao tema Silve, cidade de poetas e sábios. Durante 9 dias, a cidade transforma-se num grande palco de recriação histórica com cortejos, música, dança, torneios medievais, artesãos, mercadores e gastronomia inspirada na época. Bulicame celebra 100 anos de história, está patente até 7 de setembro. A exposição Bulicame 100 anos de um certo olhar. A mostra reúne fotografias, documentos e memórias da evolução da freguesia ao longo do último século e pode ser visitada na antiga escola primária de Bulicame com entrada livre. A startup Portimão celebra segunda-feira o seu 9º aniversário com uma iniciativa aberta à comunidade no Autódromo Internacional do Algarve. O programa inclui sessões de partilha, encontros entre empreendedores e investidores, visitas às instalações e momentos de networking, reforçando a aposta do município na inovação e no empreendedorismo.
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E a música começou a ser uma mão de apoio e um amor super correspondente com aquilo que eu queria fazer. E o apoio durante o programa e depois e desde então tem sido fenomenal, não é? Há uma correspondência. As coisas que eu faço, as pessoas gostam e isso alimenta. Chega perfeitamente para continuar a dar tudo. E para além do gosto que eu tenho pela música, do amor.

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0: 8 horas.
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4: São as direções, os sentidos, a quimera, a inspiração e um elei da jornada por um certo oriente. É a hora mágica das mil e uma noites e dos beduínos do tempo, da simbiose entre poemas compostos nos passos da saudade e a música que nesta tenda é uma memória que nos habita. Somos nós e eles, os lugares por onde viajamos para nos reencontrarmos connosco próprios.
5: Prezados ouvintes, sejam todos muito bem-vindos a mais uma emissão do programa Um Certo Oriente, um espaço plural de partilha musical, de entretenimento, de encontro de pessoas, de mundos, de culturas e de saberes. Apresentado por este vosso anfitrião António Rodrigues, que no decurso do próximo tempo, aqui nesta nossa rádio a transmitir via web para todo o mundo, procurará proporcionar-lhes momentos diferentes e aprazíveis, compartilhando a melhor seleção musical, as curiosidades de ontem, de hoje e de sempre, e os pensamentos simples que nos chegam dos insondáveis destinos do Norte de África, Médio Oriente, Golfo Pérsico e da região peninsular do Sul da Ásia. Sob a erudita reflexão do poeta libanês Khalil Gibran, quando inspirou a que sejamos sempre capazes de viver tudo o que há de sagrado em cada instante, proponho-lhes o meu singelo convite para que nos façam companhia e desfrutem de uma deleitável jornada pelas exóticas quimeras de um certo Oriente, que começa agora.
4: Sê paciente e confia na viagem.

São os acordes iniciais de boas-vindas da emissão de hoje de Um Certo Oriente, que nos levarão precisamente por onde é suposto irmos, conectando pessoas, culturas e mundos, através do encanto de rotas, de palavras e de ritmos, múltiplos, particulares e distintos. Dir-vos-ei que é com um indelével agrado que no vasto panorama musical de hoje contemplaremos a arte e os talentos de uma notável pléiade de artistas, desde logo, entre outros, Angie Azar, cantora egípcia que se destaca por misturar a herança musical tradicional com toques modernos, do seu compatriota, o artista pop Too Late, o célebre cantor da máscara de malha branca, acompanhado pelo rapper palestiniano Sam Levan, também com a dupla de cantores israelitas Static e Renat Bar, e far-nos-ão igualmente as honras, o cantor sírio-libanês Amjad Jumwa, o duo musical pop iraniano Evan Band, e viajaremos ainda até à Tunísia, onde seremos recebidos pela versátil cantora Manil Malat. Um alinhamento musical de excelência para não deixar absolutamente ninguém indiferente. Estaremos outro sim na nossa tenda à conversa com a escritora Ana Alexandra Rezende, que nos falará da sua obra A Viajante do Tempo. Mil e uma excelentes razões, pois, para permanecerem connosco e apreciarem cada instante desta jornada singular. Até já!

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1: Fazendo jus ao aforismo árabe, quem se esforça consegue, man jadda wajada, hoje acrescentaremos especialmente à nossa emissão um momento de conversa lúdica e instrutiva com uma convidada digna de que nos recostemos sobre os tapetes e coxins do nosso caravansarai e absorvamos a excelência das suas experiências e aventuras, tendo convidado com todo o interesse para sorver descontraídamente um chá de menta a escritora Ana Rezende. A Ana é alguém que eu considero reflexiva, plena de histórias, que alia a sua paixão pela arqueologia ao gosto da escrita e que hoje, aqui neste nosso espaço, falar-nos-á na primeira pessoa um pouco mais de si e do seu livro A Viajante do Tempo. A Viajante do Tempo é um romance de ficção que mistura história, espiritualidade e mistério. A narrativa acompanha Maria, uma jovem arqueóloga que vê a sua vida transformar-se após uma viagem à Escócia. Nesse local, ela desperta memórias, visões e sonhos de outras existências que parecem não lhe pertencer. Esses fragmentos do passado iniciam uma jornada que atravessa séculos e conecta a sua realidade atual diretamente ao Antigo Egito. Maria fica dividida entre a lógica da razão e acontecimentos inexplicáveis, precisando desvendar quem foi no passado para compreender a sua identidade no presente. Olá, Ana. Antes de mais, muito obrigado pela tua presença neste Um Certo Oriente. E para início da nossa descontraída conversa, gostaria de te convidar a apresentar-te ao nosso auditório. E o que é que nos traz esta tua primeira obra recentemente publicada?
2: Olá, antes de mais, quero começar por agradecer o teu convite. Este livro é de facto um projeto muito especial para mim, que já existe na minha cabeça há cerca de 25 anos. Ora bem, começando por me apresentar, o meu nome é Ana Rezende, sou arqueóloga há mais de 20 anos também. Sou professora de História, sou sócia-gerente de uma empresa de arqueologia que exerce essencialmente no Algarve. E ao longo da minha vida profissional dediquei-me a estudar o passado, a escavar sítios arqueológicos, a tentar compreender as pessoas que viveram antes de nós, talvez também numa forma de compreender aquelas com quem me cruzo diariamente. Contudo, há uma parte de mim que sempre existiu e que talvez seja menos conhecida. Desde criança que escrevo, a escrita não é propriamente uma novidade. Comecei por escrever poesia, desde muito cedo, de ler, de ter muito interesse pela literatura. Portanto, para mim escrever é uma forma natural de olhar o mundo, de me expressar, não é uma coisa forçada. Depois, com a profissão e com a vida, fui sentindo que a arqueologia e a escrita não são coisas separadas, pelo contrário. Ambas procuram responder às mesmas perguntas, às mesmas questões que se calhar nos assolam a todos. Quem somos? De onde vimos? De que forma as histórias das pessoas continuam vivas ao longo do tempo? E na sequência disso, da minha experiência pessoal, mas também sendo uma obra de ficção, surgiu então A Viajante do Tempo, que nasce desse encontro. É portanto, um romance onde a história, a arqueologia, o mistério, o simbolismo e a dimensão humana caminham lado a lado. E este livro é mais do que uma viagem entre épocas, é uma viagem de descoberta, de autodescoberta, de identidade, de memória, e penso que cada pessoa que o leia vai encontrar nele algo que o faça pensar, sentir e também viajar comigo e fazer uma viagem interior, que no fundo é sempre aquela mais difícil. Para mim escrever, e para eu conseguir escrever, eu tenho que

0: preciso dessa visão das coisas. E por isso nasce a Viajante do Tempo, nasce desta ligação. Parte de uma base histórica, porque tem uma parte científica, obviamente, uma parte de um cruzamento de culturas, mas depois deixa espaço à imaginação de cada um, ao mistério, ao simbolismo, e no fundo une duas grandes paixões: o compreender o passado e contar histórias. E no fundo compreender-me a mim própria. Costumo dizer que a arqueologia ajuda-me a descobrir o passado e a escrita permite-me imaginá-lo, aquela parte da história que não fica registada, mas que também é muito, muito interessante, que é a parte que diz respeito ao lado emocional das pessoas.
1: Ana, quase a terminar esta nossa troca de impressões, acreditando que não será uma despedida, deixo aquela que será a pergunta incontornável: se já tens outro projeto literário previsto e o que é que podes para já partilhar connosco? E em termos de redes sociais, onde é que te podemos encontrar e doravante acompanhar todos os teus trabalhos?
0: O que segue é, antes de mais, continuar a escrever. Felizmente já tenho o segundo romance concluído. Tive aqui uma fase bastante criativa em que terminei então A Viajante do Tempo, que era um livro que já estava aqui há muito tempo para sair de mim, e fiz de catadupa ao segundo, fiz o segundo livro. E já tenho o terceiro idealizado e tenho muito mais histórias. Posso apenas dizer que a Maria ainda tinha muito para contar, que é a minha personagem de eleição do primeiro livro. É, portanto, uma personagem com uma voz muito própria, que cresceu comigo ao longo da escrita e cuja viagem não podia, por isso, terminar na Viajante do Tempo. Este novo romance vai nos levar por novos cenários, vai explorar temas que me são muito queridos, como a memória, a identidade, o papel da mulher ao longo da história e a forma como o passado continua a moldar quem somos. Não quero revelar muito mais, porque acredito que cada leitor merece descobrir essa viagem por si próprio. Neste momento, porém, quero também dar tempo ao meu primeiro livro para encontrar os seus leitores. Tem sido muito gratificante receber as primeiras opiniões de quem já o leu. Algumas pessoas têm-me dito que a escrita é muito cinematográfica, que conseguem visualizar os cenários e sentir que viajam com os personagens. Para quem escreve, acho que este é talvez um dos maiores elogios que pode receber, porque era precisamente essa experiência que eu procurava proporcionar. Paralelamente a isto, estou agora neste momento a trabalhar na tradução da Viajante do Tempo para inglês. Uma vez que vivo no Algarve, uma região onde existe uma comunidade internacional muito significativa, sobretudo língua inglesa, e acredito que os temas deste livro, a história, a arqueologia, o mistério, a procura das nossas origens, têm um caráter universal, creio que será um livro interessante para poder chegar também a esses leitores e, quem sabe, abrir caminho para outras geografias. Vou continuar a escrever enquanto sentir que tenho histórias para contar, e se essas histórias conseguirem tocar os leitores em Portugal ou além fronteiras, então sinto que o meu propósito foi de facto cumprido. Também podem acompanhar o meu trabalho através das redes sociais. Eu estou no Facebook como Ana Alexandra Rezende, escritora, ou Ana Alexandra Rezende apenas. Estou também no Instagram como Ana Alexandra Rezende, autora. E são estes os locais onde eu vou partilhando as novidades sobre aquilo que escrevo, os próximos projetos e as apresentações que vão acontecendo.
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1: Foi a tertúlia de Um Certo Oriente com Ana Rezende, autora da Viajante do Tempo. Seguimos viagem.

Neste horizonte de encontros e de cadências rítmicas por inteiro, onde semanalmente, aqui mesmo, ao longo desta hora, o Ocidente encontra o seu Oriente, a nossa caravana começa paulatinamente a fazer o caminho de volta. A pensar em todos quantos nos ouvem em casa, no trabalho, em viagem, onde quer que se encontrem. Selecionei especialmente uma compilação exclusiva de temas que nos ajudarão a percorrer musicalmente da melhor maneira o restante itinerário. Gostaria ainda de, uma vez mais, aproveitar esta oportunidade para relembrar que ao longo da semana poderão continuar a acompanhar todos os textos, fotos e novidades relativas ao programa partilhadas na página de Instagram Um Certo Oriente. E assim se fazem estas viagens. O pensamento que decora o pergaminho que sela a emissão de hoje inspira-nos que a esperança é uma ave que pousa na alma, canta melodias sem palavras e nunca cessa. Palavras de Emily Dickinson. Que assim seja.

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1: E praticamente a concluir o capítulo de hoje do programa Um Certo Oriente, como um dia legou para a posteridade Carl Sagan, diante da vastidão do tempo e da imensidão do universo, é um enorme prazer para mim dividir um planeta e uma época consigo. Aproveito esta oportunidade para deixar uma palavra de gratidão a todos vós, estimados ouvintes, que durante esta última hora me concederam a amável honra da vossa simpática companhia, assim como endereçar uma devida palavra de reconhecido apreço à fantástica equipa desta nossa rádio, que uma vez mais tornou possível levar até vós esta edição e que para mim constitui sempre um gosto e todo um privilégio produzir e realizar. Sou o António Rodrigues e voltarei ao vosso convívio, oxalá, de hoje a 8 dias, à hora certa, para mais uma nova peregrinação pessoal, interior e geográfica pelos jardins ao oriente de nós. Até lá, desejo a todos a continuação de uma excelente semana. Muito obrigado pela vossa presença. Bem-ajam. Maktub. Estava escrito.

O seu coração é uma montanha, impotente e silenciosa, guardando segredos sob o véu do tempo. E ao vê-la, o poeta rende-se, sem palavras, encantado pela força tranquila da sua presença ancestral. Assim é a mulher das estepes e desertos do Oriente, orgulhosa e bela como a romã, rubra e intensa, carregando em si a alma da sua terra.

0: pertinências. Nem tudo é urgente, mas há coisas que são pertinentes. Ideias que fazem pensar, perguntas que fazem sorrir, respostas que às vezes complicam. Porque falar por falar é conversa. Falar com sentido é pertinência. Pertinências, onde a palavra tem lugar. Tudo começou na apresentação do livro As Mãos da Avó, de Inês Cardoso. Esperava-se uma sessão literária normal, mas o que se viveu foi um fenómeno de magnetismo humano. Inês Cardoso não se limitou a falar. Ela operou uma espécie de feitiçaria comunicacional, transformando memórias, afetos e vivências em literatura pura, daquela que nos dá um nó na garganta e nos faz querer ligar imediatamente à família. A plateia rendida aplaudia com a força de quem encontrou uma lufada de verdade num mundo tão plástico. No final, movido pelo entusiasmo legítimo de quem assiste a um grande momento, surgiu o convite inevitável. Inês, tem de ir a Portimão falar no nosso Rotary Clube da Praia da Rocha. Ela aceitou. O plano parecia perfeito, digno de um belo jantar algarvio. Estas foram as palavras que ouvi de João Pereira Antunes. Contudo, a almofada é a melhor conselheira da geopolítica local. Após uma reflexão mais atenta, veio o clique. Fechar a Inês Cardoso numa sala privada do Rotary Club seria quase um crime contra a cidadania digital. O tema que ela domina não é para um pequeno grupo. É um alerta público de socorro contra o caos que vivemos. Movido por esta epifania, o plano escalou. Entrou em cena a doutora Sandra Pereira, vice-presidente e vereadora da Cultura da Câmara Municipal de Portimão, e a doutora Estela Belchior, diretora da Biblioteca Municipal de Portimão, que abraçaram o projeto com a rapidez de quem quer salvar o Conselho da ignorância cibernética. E assim, saltamos para o dia 29 de maio. A Biblioteca Municipal iria acolher nesse dia a conferência que prometia agitar as águas do Arade, o grande vórtice da desinformação. O Pertinências não podia faltar, porque era pertinente dar um palco bem maior àquelas palavras, ao tema e à autora. Sejamos honestos. Hoje em dia, navegar na internet é como tentar beber água de uma mangueira de bombeiros em alta pressão. Metade da água é, na verdade, um sumo em pó com sabor a mentira. Entramos na era da inteligência artificial, onde o nosso primo, em segundo grau, partilha fotografias do Papa Francisco de casaco de penas futurista e jura que é verdade. As fake news já não são apenas aqueles boatos de café. São monstros digitais que distorcem completamente a nossa literatura e a nossa leitura do mundo, fazendo-nos duvidar se a Terra é redonda, se o bacalhau quer alho ou se fomos colonizados por robôs de Silicon Valley. Para nos salvar de sermos engolidos por este buraco negro informativo, Portimão precisava de um peso pesado. Alguém que soubesse distinguir uma notícia real de um delírio gerado por um algoritmo embriagado. Inês Cardoso é a pessoa ideal. Jornalista desde 1988, quando o fact-checking ainda se fazia a carregar em solas de sapatos e a consultar enciclopédias pesadas. É licenciada em Ciências da Comunicação pela Universidade Nova de Lisboa, mas não fica por aí. Tem um mestrado sobre a biopolítica na era da técnica, o que, em termos leigos, significa que ela percebe exatamente como as máquinas e a tecnologia controlam a nossa vidinha quotidiana sem darmos por isso. Como se não bastasse o currículo académico, Inês Cardoso passa os dias a gerir o caos informativo. É diretora-geral do Jornal de Notícias, da TSF e do Jogo, além de ser comentadora residente na RTP Informação. Basicamente, se o mundo estiver a acabar, ela provavelmente saberá, 5 minutos antes de nós, redige a notícia, põe no ar e ainda faz um comentário político assertivo sobre o assunto. Portanto, caro ouvinte, no passado dia 29 de maio, desliguei o TikTok, deixei o ChatGPT e todas as redes sociais a descansar no servidor e fui até à Biblioteca Municipal de Portimão. Fomos perceber como é que as mãos da avó, que escreveu com afeto e verdade, se posicionam frente às mãos invisíveis da inteligência artificial. Vamos ouvir, porque é pertinente.
1: Ora então, muito boa noite, bem-vindos a mais uma atividade da Biblioteca Municipal de Portimão. Hoje temos a participação do Clube dos Retalhos da Praia da Rocha, o International, acho que toda a gente entende, não se cingem a Portimão, são do mundo, e passo então a apresentar esta conferência palestra que vai ser proferida pela doutora Inês Cardoso. Eu não vou alargar, digo já, a doutora Inês dirá muito mais, e passo então a apresentar a mesa. O Sr. Antunes, João Antunes, do Protocolo dos Retalhos de Portimão, a doutora Inês Cardoso, que é diretora do Jornal de Notícias do Porto e escritora de livros infantis, não se esqueçam, a nossa vice-presidente com o Polo da Cultura, a doutora Sandra Pereira, e o Sr. Presidente dos Retalhos Clube da Praia da Rocha, Marco Medina. Dou então a palavra ao Sr. Presidente Marco Medina. Muito obrigado.
2: Boa noite a todos. É com muita honra que estamos participando conjuntamente com a Câmara Municipal de Portimão desse maravilhoso evento. O Rotary Clube Praia da Rocha, depois o nosso companheiro João Antunes falará um pouquinho mais sobre nossa organização, fez aí um trabalho conjunto, tratativa de trazer a doutora Esther para que ela faça então essa maravilhosa palestra. Passo a palavra para o companheiro João Antunes do protocolo.
3: Eu cumprimento a mesa, já está cumprimentada, identificada, e cumprimento todos os presentes, senhoras e senhores. Esta vinda da doutora Inês Cardoso é uma parceria entre o Rotary e a Câmara Municipal, que nos acolheu favoravelmente esta ideia. Mas eu vou ler o que escrevi e começo então por fazer a apresentação da doutora Inês Cardoso. Conheci a Inês Cardoso em junho de 2025, em Proença Nova, a quando a apresentação do seu livro As Mãos da Avó, no auditório da Biblioteca Municipal daquela Vila Beirão. Foi uma sessão marcante, não apenas pela qualidade literária da obra apresentada, mas também pela forma profundamente humana, sensível e inteligente com que a autora comunicou com o público que lotava por completo o anfiteatro. As suas palavras, carregadas de emoção e autenticidade, revelaram uma notável capacidade de transformar memórias, afetos e vivências em literatura de grande beleza. Depois de ouvir, tive o prazer de a felicitar pessoalmente, tanto pelo livro como pela brilhante intervenção que proporcionou naquela tarde cultural. A clareza das suas ideias, a riqueza da sua linguagem e a proximidade que estabeleceu com a assistência deixaram em mim a convicção que seria igualmente enriquecedor poder escutá-la noutro contexto. Foi então que lhe dirigi o convite pessoal para se deslocar a Portimão, com o objetivo de realizar uma palestra no nosso clube, o Rotary Clube da Praia da Rocha. Contudo, após uma reflexão mais atenta e considerando a experiência da palestrante e a relevância do tema que aborda, entendi que a conferência merecia um público mais vasto e abrangente. Foi movido por esse propósito que encetei conversações com a senhora Vereadora da Cultura, doutora Sandra Pereira, aqui presente, e com a senhora doutora Estela Belchior, diretora da biblioteca, cujas palavras de incentivo e disponibilidade acolheram desde o primeiro momento esta iniciativa. Fui animado pela certeza que a sua presença, cultura e sensibilidade intelectual constituiria um momento de elevado interesse cultural e humano para todos quantos viessem a ter o privilégio de ouvir. Inês Cardoso, natural de Proença Nova, é jornalista desde 1998, ano em que se estreou no Jornal de Notícias. Em 2009, integrou a equipe fundadora do Jornal I. Regressou ao JN em 2014, como subdiretora e dirigiu o jornal sediado no Porto entre 2020 e 2024. É atualmente diretora-geral da Editorial de Notícias Ilimitadas, grupo que detém o JTN, a TSF e o Jogo, entre outros títulos. Acompanhou diversas áreas, particularmente a administração interna e justiça. Comenta a atualidade da RTP-TSF. Ainda hoje tive o prazer de ouvir na RTP3. É licenciada em Ciências de Comunicação pela Faculdade de Ciências Sociais e Humanas da Universidade Nova de Lisboa. Concluiu em 2002, na mesma faculdade, o mestrado na área da cultura contemporânea e novas tecnologias, com a tese subordinada ao tema A Biopolítica na Era da Técnica. Diverge para mundos imaginários, em livros infantis, o último dos quais, Bilingue, de Londres ao Porto numa gaivota, da Porto Editora. Chegou em maio às livrarias um novo livro, As Mãos da Avó, com edição da Calandra e publicação simultânea em galego e em castelhano. Hoje, ela está entre nós para fazer uma palestra subordinada ao tema O Grande Vórtice da Desinformação. A palavra desinformação está cada vez mais presente no nosso cotidiano e o digital torna particularmente desafiante as escolhas de fontes credíveis. O advento da inteligência artificial e a familiaridade dos nativos digitais com novas ferramentas torna particularmente importante a reflexão sobre os riscos da fake news e a forma como podem prejudicar a nossa leitura do mundo. Não será a informação em si mesma um fator crítico para a saúde e vitalidade da nossa democracia? Este é o ponto da partida de uma conversa com Inês Cardoso, que irá refletir sobre os caminhos da mediação e sobre o papel que todos podemos ter para não sermos engolidos pelo grande vórtice das redes sociais. Estas últimas frases são retiradas do que Inês escreveu. E pronto, temos a Inês Cardoso e ela vai nos brindar com uma proposta que suponho vai ser interessante.
4: Muito obrigada, antes de mais, o meu grande agradecimento. E já colocou a fasquia muito alta, não é? Porque com esta apresentação agora é difícil para mim manter-me à altura desta apresentação. Agradecer muito ao Clube Rotário o interesse e o empenho desde o início em que eu pudesse estar em Portimão e agradeço muito à Câmara todo o interesse também e disponibilidade para me receber e a todos vós naturalmente por partilharem esta noite de sexta-feira. Bom, eu escolhi esta imagem da descida ao Maelstrom, é um conto que eu gosto muito do Edgar Allan Poe. E eu acho sempre que o vórtice, este grande vórtice, é uma boa metáfora dos tempos que nós vivemos. Porque nós vivemos tempos em que, de facto, somos muito rodeados por informação. Ela gira a grande velocidade à nossa volta. E eu extraí aquela citação do conto. Eles chegam, ensurdecem e asfixiam. No caso, está-se a referir à agitação das ondas e aos remoinhos em torno dos pescadores que, no momento em que se vão, no fundo, a ser sugados pelo grande vórtice, e esse ruído anula toda a capacidade de ação e reflexão. Exatamente, a meu ver, é uma frase que se aplica completamente ao ruído da informação que temos hoje à nossa volta, à agitação das redes sociais e à dificuldade que muitas vezes temos em conseguir refletir e, no fundo, orientar-nos no meio desta agitação. A desinformação é de facto um problema global, foi considerado pela Unesco a principal ameaça para 2025 e os anos seguintes, e tem um custo financeiro anual estimado em mais de 72 mil milhões de euros. E por outro lado, tem riscos e impactos que vão desde as questões políticas, e não é por acaso que está comprovado que a desinformação se agrava e há um aumento de notícias falsas em períodos eleitorais. Já temos vários fenómenos no mundo de eleições comprovadamente com interferências motivadas por mecanismos organizados de desinformação, mas há outros riscos, nomeadamente destaco particularmente a questão da saúde e temas como o recuo na vacinação, algumas dúvidas que têm vindo a ser colocadas. Aliás, basta lembrarmos quais são as posições, como a do Presidente dos Estados Unidos em relação a algumas matérias de saúde, e percebemos claramente os riscos de que podemos estar a falar, de depois o impacto em decisões menos informadas, mas há depois outros riscos, nomeadamente ambientais, são algumas das áreas mais tomadas pela desinformação, mas há depois outras questões, nomeadamente sociais e na forma como nos organizamos em sociedade. Eu pus ali um dado, aquela indicação de que as notícias falsas se espalham em média 70% mais rápido do que as notícias verdadeiras, é uma informação de um estudo do MIT que tem a ver com dois fatores. Por um lado, a forma como elas são construídas, e já vou falar-vos um pouco sobre isso, fazem com que elas levem as pessoas a reagir e, portanto, a partilhar ou a fazer comentários, e tudo isso aumenta o engagement e a circulação das notícias. Mas, por outro lado, também, como muitas vezes há intenção manifesta de aumentar a sua circulação, há esquemas organizados, nomeadamente por via de bots, que também já vamos falar sobre isso, que fazem com que elas circulem muito mais rapidamente. E, portanto, isto mostra bem o quanto a mentira ou a meia-verdade circula muito mais rapidamente do que uma notícia factualmente rigorosa. E depois há outra questão. Depois de começar um circuito de informação, nós podemos tentar repor a informação correta, e nomeadamente hoje em dia há muito a questão do fact-checking, os verificadores, a tentativa de se desconstruir alguns mecanismos de desinformação, mas eles nunca têm o mesmo alcance que teve a informação original. E, portanto, a desinformação acaba por circular sempre muito mais do que aquilo que é a informação, no fundo, mais rigorosa. Há alguns temas que têm sido muito mais tomados, não é? Questões como os conflitos internacionais, guerras, conflitos armados, temas políticos, já falámos, e é de facto um dos que mais polariza e dinamiza as pessoas, mas também informações económicas, e temos particularmente, não apenas em Portugal, mas à escala europeia, mas em Portugal temos sido um bom exemplo disso, o quanto a imigração é um dos temas que é mais visado pela informação falsa. Em Portugal, um em cada três portugueses vê informações falsas quase diariamente. Não estou a falar de todos sermos tomados, que todos acabamos por ter contacto com informações falsas. É, do ponto de vista da regularidade, percebem com esta estatística o quanto o fenómeno de facto tem um grande alcance. Depois, só para falarmos aqui de alguns conceitos, há alguma terminologia que complexifica um pouco mais, fala em desinformação, em mal informação. Bom, não vamos por aí porque não vale a pena teorizarmos muito, só falar-vos duas ou três distinções. A desinformação é quando falamos da disseminação de conteúdos falsos, podem ser totalmente falsos ou parcialmente, que na sua origem tiveram uma intenção clara com essa criação. Houve um objetivo de manipular, de influenciar ou de vender um produto, porque também estamos, muitas vezes a desinformação pode ter um objetivo comercial e estar associado a um negócio ou um conceito de venda, mas portanto há no fundo uma estratégia que visa com uma intenção a disseminação de informação falsa. Diz-me, mas muitas vezes nós podemos estar a partilhar algo que é falso ou parcialmente falso e estamos a contribuir sem intenção. É verdade. Por isso é que há os tais conceitos depois de mal informação ou de espalhar, multiplicar essas definições consoante haja ou não essa motivação, mas aí já estamos a falar no fundo de algumas consequências indiretas deste fenómeno inicial da criação da informação falsa. Porque é verdade que muitas vezes a questão de ela circular muito rapidamente é que quando as pessoas apreendem uma informação falsa como verdadeira, depois acabam por ser agentes multiplicadores, mas nesse caso já sem intenção. E um conteúdo verdadeiro também pode ser usado para desinformar? Qual é a vossa opinião? Pode, efetivamente pode. Aliás, tenho ali já explicados alguns exemplos. Um dos mecanismos é quando algo é retirado do, da data correta, descontextualizado no sentido de ser movido. E nós politicamente já tivemos alguns exemplos, nomeadamente com declarações de responsáveis políticos. No caso Luís Montenegro, por exemplo, já houve alguns momentos em que o gabinete teve de assessoria teve de vir a campo colocar alguns esclarecimentos nesse sentido, que é utilizar algo que a pessoa disse, mas num determinado contexto ou sobre um assunto, e movê-lo para outro assunto, ou então imagens, como acontece, é um dos exemplos que temos ali, de vídeos que foram partilhados como sendo da Ucrânia em 2022, mas que na realidade se referiam a outros momentos, nomeadamente no Donbass em 2014. Ou então a questão, não sei se algum de vocês viu este vídeo, em fevereiro deste ano, houve, no clima em que estávamos agitado com as tempestades, houve um vídeo que tomou conta da internet, que era o mar a entrar pelas ruas e que se dizia no vídeo que era em Sintra. Na verdade, esse vídeo era verdadeiro, mas era de uma situação ocorrida na Sicília. Portanto, muitas vezes a desinformação utiliza na sua origem informações que são verdadeiras, mas depois movidas e colocadas num contexto diferente e, portanto, há um fundo de verdade, mas estamos a falar novamente de desinformação. Ainda falando de fake news, que entrou já no nosso léxico, não é? Notícias falsas. As notícias falsas são uma forma de desinformação, mas nem toda a desinformação são fake news, porque lá está, as fake news por definição tomam a forma de notícias e, portanto, pode haver desinformação, que é um vídeo partilhado por alguém como se fosse uma tomada de posição pessoal, ou que é uma fotografia, que não tem propriamente uma forma noticiosa, mas é muito utilizada esta roupagem de uma notícia verdadeira. Porquê? Porque utilizar a imagem ou a linguagem da informação acaba por atribuir maior credibilidade à informação, e é por isso que é um recurso tão usado. Nós já vamos falar um bocadinho de inteligência artificial, inevitavelmente, não é? Até porque é um dos temas desta conversa, exatamente porque temos tido uma explosão de recursos no que diz respeito à inteligência artificial, mas posso dizer-vos que no caso em concreto do Jornal de Notícias, que no grupo é o meio de comunicação em que mais tem acontecido isto, nós temos por ano, até agora, e isto vai ter tendência a aumentar, temos 6-7 situações por ano que detectamos de páginas falsas a circular com a imagem e com o URL, tal e qual como se fossem do Jornal de Notícias, que nós, olhando à primeira vista, é muito difícil identificar. Portanto, nós olhamos e é tal e qual como se estivéssemos a ver se estivéssemos mesmo no site do Jornal de Notícias. Portanto, esta apropriação de imagem, da imagem de órgãos de comunicação social, com o grafismo, com tudo, tal e qual como se fosse o órgão de comunicação em causa, muito facilmente leva o leitor, quem se cruza com aquela informação, a achar que está mesmo a ver notícias uma notícia do Jornal de Notícias. E, portanto, são situações que nós temos vindo a tentar, levamos para os serviços jurídicos, fazemos queixa, mas obviamente não há uma única situação até hoje em que conseguíssemos identificar a origem, porque são de facto esquemas cada vez mais fáceis. E esta utilização de órgãos de comunicação social, de imagem de órgãos de comunicação ou do nome, ou então dizendo que fazendo uma formulação que cita a determinada altura um órgão de comunicação social, é de facto uma das formas de tentar credibilizar a informação e lança a dúvida, no fundo, nas pessoas. Como eu estava a dizer, o papel da inteligência artificial tem sido o de facilitar a forma como no fundo, acentua, com recursos que são, no fundo, cada vez mais credíveis. O chamado deepfake, o que é? O deepfake é o facto de termos, já não apenas as fake news, mas o deepfake tem a ver com a profundidade da imitação, seja em fotografia, seja em vídeo, que permite de facto dar uma sensação de autenticidade que muito facilmente leva as pessoas a acreditar. O Cristiano Ronaldo é, se calhar, o português que já foi, que é mais alvo na escala planetária, pelas razões que nós sabemos, de vídeos falsos, sobretudo. Há imensos vídeos e fotomontagens com inteligência artificial em relação ao Cristiano Ronaldo, mas Luís Montoya também já foi visado em vídeos e em áudios, porque a utilização da voz é também um mecanismo muito usado. Porque como os vídeos têm ainda muitos fatores que hoje em dia ainda permitem identificar, muitas vezes o áudio é mais perfeito e, portanto, mais fácil de fazer as pessoas acreditar. Mas, portanto, há aqui um papel da inteligência artificial que torna, de facto, muito mais fácil não apenas a utilização de vídeo e imagem, mas aquilo que eu estava a dizer da codificação de páginas falsificadas com um grafismo muito igual. Isso hoje em dia é muito simples. Pede-se a um programa muito básico de inteligência artificial, nem precisa de ser das versões mais caras, qualquer versão paga de um ChatGPT ou de um Gemini já nos dá um código simples que nos permite fazer isso tudo. E, portanto, mal utilizado ou nas mãos erradas, a inteligência artificial é de facto perigosa. Os riscos, bom, um deles é a forma como distorce a realidade, não é? É por isso que nós temos hoje em dia conceitos, pessoas que têm uma visão de determinadas áreas ou determinados assuntos que está distorcida pela forma como foram sendo impactados por informação falsa. E eu falo mais uma vez da imigração, porque de facto tem sido, nos estudos que têm sido feitos em Portugal, um dos tópicos recorrentes. Se nós nos lembrarmos de exemplos como os apoios sociais, ainda hoje estava a ouvir um fact-checking sobre isso. Está a circular uma informação que dizia que alguém que faça uma formação, um estrangeiro que faça uma formação no Instituto de Emprego e Formação Profissional, fica automaticamente habilitado a pedir a nacionalidade. Ora, todos nós sabemos que acabam de ser reforçadas as normas para pedido de nacionalidade. Esta informação é completamente falsa, mas muita gente ouve, começa a partilhar, começa a comentar.

verdadeira, só que está a simplificar algo muito mais complexo e, portanto, esta simplificação faz pensar, faz passar mensagens distorcidas sobre os assuntos e a questão da polarização social. Portanto, nós vivemos de facto muito tempos em que as coisas ou são preto ou são branco, parece que não há meio termo e cria-se muito esta lógica do nós contra eles, seja os portugueses contra os estrangeiros, os que têm poder contra quem não tem poder, os ricos contra os pobres, os trabalhadores contra os desempregados, quem tem apoios sociais, quem não tem acesso. Portanto, há muito esta narrativa que parte muito de uma lógica de polarização e de guerra, no fundo, entre grupos. E outro risco da desinformação é a tomada de decisões mal informadas. E quando aqui falamos de decisões mal informadas, elas podem ser, por exemplo, o voto, quando vamos às urnas com determinados conceitos mal esclarecidos, naturalmente que essa desinformação vai ter impacto nas escolhas que fazemos, mas o caso que já referi na saúde, cada vez mais há discursos pseudocientíficos que acabam por ter impacto nas decisões que as pessoas tomam. E já não falo apenas das vacinas que há bocado referi como exemplo, mas opções, por exemplo, em relação a tratamentos para a oncologia, é uma das áreas também que começa a haver um grande impacto, porque muitas vezes as pessoas acabam por ser contaminadas ou contagiadas por alguns discursos que ouvem. E outro impacto, a questão da saúde mental. E poderão achar um pouco exagerado, mas esta é uma área que começa cada vez mais a ser estudada e há efetivamente todo este ambiente de polarização, de agressividade que a desinformação acarreta nas redes sociais e no espaço público, mas por outro lado também a forma como apresenta muitas vezes uma visão de algo apocalíptica do mundo, e hoje temos muito esse discurso de associado aos conflitos armados, ao nuclear, à mesma questão ambiental, que é claramente preocupante, mas muitas vezes exagerada em alguns dos seus contornos. Muitas vezes isso leva ao fenómeno da chamada ansiedade informativa. É quando as pessoas estão permanentemente a ver notícias, a verificar a informação, a pensarem naquilo que de pior pode acontecer, a criarem uma projeção ou anteciparem cenários sobre o que pode vir a acontecer. E, portanto, tudo isto são efeitos e riscos da desinformação. Falando um bocadinho do papel do algoritmo, às vezes as pessoas acham que o algoritmo, o comportamento do algoritmo, de certa forma, pode ser conduzido por nós. Ou seja, é verdade que nós temos um papel nas escolhas que fazemos, mas esse é um papel, relativamente limitado. O algoritmo tem um funcionamento algo misterioso, é determinado, obviamente, pelas grandes tecnológicas. E quando ele muda, nós percebemos que ele muda, às vezes somos informados de que ele muda, mas na verdade nunca percebemos bem qual é o funcionamento real e qual é a codificação ou o funcionamento. Por exemplo, recentemente, quando eu digo nós somos informados, quer dizer que quando há uma instituição ou um utilizador, pode ser um influencer, como pode ser o Jornal de Notícias e a TSF. Quando há um utilizador que tem um determinado número de seguidores, quando há alterações significativas no algoritmo, é dada a informação. Recentemente, o Instagram, por exemplo, informou que ia passar a privilegiar muito mais o vídeo. Esse género de informações é passada porque, obviamente, uma empresa para quem isto é um negócio tem interesse em que os grandes utilizadores dessa rede social também façam uma utilização que gera engagement e, portanto, ao passar esta informação, estão a promover o uso, conduzindo os utilizadores no sentido que lhes interessa, não é? Mas, na verdade, nós vamos testando, por exemplo, nos jornais é algo que tem tido muito impacto, é a forma como as redes sociais se transformam muito rapidamente e estão constantemente a mudar o seu algoritmo. Por exemplo, há 6, 7 anos estávamos todos a investir em força no Facebook e achávamos que o Facebook ia ser muito importante para os acessos. Progressivamente, o que é que foi acontecendo? Fomos tendo cada vez mais o afastamento de quem colocasse links
e de hiperligação.

0: informações, nomeadamente para notícias de jornais. E, portanto, aquilo que eram inicialmente fatores de condução de leitores entre uma rede social e um órgão de comunicação foram sendo controlados pelas grandes tecnológicas. E na verdade, o algoritmo tem sempre alguns mistérios associados, mas há algo que nós sabemos, é que as redes sociais querem engagement, querem que as pessoas fiquem agarradas, querem que as pessoas fiquem muito tempo nas redes sociais, e é por isso que já temos fenómenos que comprovam que há efetivamente libertação de dopamina e que nós estamos nas redes sociais com um comportamento muito idêntico ao de outras dependências. E na medida em que querem esse engagement, as redes sociais e a forma como desenham o algoritmo acabam por favorecer muito os fenómenos de desinformação, porque a desinformação de facto vive muito de formatos que são muito emocionais, que geram interação, visam que as pessoas respondam, tenham atitudes impulsivas, como são polarizadores, quase sempre geram muitos comentários e, portanto, não é que as redes por si, em si mesmas tenham um objetivo manipulador, uma tese conspirativa por trás, a verdade é que têm um negócio associado que privilegia, os fenómenos de desinformação. Qual é depois o efeito que isto tem? É a criação das chamadas bolhas, informativas. A questão do algoritmo e a maneira como nos vai condicionando, eu acho muito curiosa a maneira como ainda tenho muitos amigos que estão convencidos que fazem as suas escolhas nas redes sociais. Desculpem dizer-vos se algum de vocês aqui acha isso e acha que escolhe o que é que quer ver nas redes sociais, porque nós, na verdade, escolhemos muito pouco em relação às redes sociais. Nós podemos achar que selecionamos o Guardian, selecionamos o El País, selecionamos o Expresso, selecionamos o que seja, ou selecionamos um filósofo A, filósofo B. Mas a verdade é que depois, a partir de algumas escolhas nossas que são conscientes, aquilo que nos vai sendo dado é obviamente muito condicionado e vai sendo uma visão da realidade que nos coloca cada vez mais numa bolha. Porquê? Como nós fazemos uma determinada escolha e o algoritmo quer manter-nos satisfeitos, é esse o negócio das redes sociais, o que nos vai indicar a seguir tende a ir na linha daquilo que nós selecionamos. E muitas vezes esse na linha pode estar até alinhado com aquilo que nós efetivamente pensamos, ou pode ir desviando um bocadinho sem nós nos apercebermos a certa altura. Até já estamos a consumir coisas eventualmente um pouco mais agressivas ou um pouco mais radicais, mas esse movimento nós não o controlamos. A verdade é que ele nos vai dando uma determinada linha, e como nós continuamos a lê-la e a clicar, automaticamente esse movimento vai-se reforçando. Ou seja, o feed seleciona e dá-nos cada vez mais aquilo que está alinhado com o que nós já pensávamos, mas vai sempre reforçando aquilo que pensávamos à partida. E, portanto, a nossa visão, o nosso cruzamento com perspectivas diferentes, não quer dizer que, traduzindo isto para coisas mais simples, não quer dizer, ou se falarmos em política, não quer dizer que um eleitor, alinhado mais à esquerda, queira ler algo sobre o Chega, não é isso. Quer dizer é que sobre o mesmo assunto, se ele não tiver perspectivas diferentes ou um ou outro olhar que o faça questionar minimamente, vai tender a ter uma leitura cada vez mais fechada da realidade. E as chamadas bolhas informativas são por causa disso. É que nós estamos a ter uma espécie de circuito fechado. Pensando nós que temos leituras diversificadas e que estamos a informar-nos do mundo, a verdade é que a certa altura já estamos em circuito que nos leva a estar sempre enclausurados numa determinada visão do mundo. Portanto, o algoritmo e o seu modo de funcionamento limita-nos, é como se estivesse permanentemente a estreitar a nossa janela para o mundo. Nós, no passado, quando falávamos de espaço público, o espaço público era um ponto de encontro e de diálogo entre visões diferentes. Hoje em dia é um pouco diferente, porque as redes sociais tendem a alinhar mais as pessoas que pensam o mesmo e, quando se encontram em choque, é para se agredirem mutuamente numa publicação que gera muito debate e, portanto, estão uma espécie de tribos e de bolhas a discutir umas com as outras. Mas, portanto, a nossa visão do mundo tende a estar cada vez mais reduzida. E o problema é que isso acontece sem que, a maior parte das vezes, nós consigamos aperceber-nos disso. Por exemplo, a questão da informação. Eu sei que o papel de jornal não será o caso para algumas das pessoas que estão aqui, nomeadamente a faixa de grandes leitores de jornais no país ainda está números redondos acima dos 65 anos. Abaixo disso são muito poucos já os leitores de jornal em papel. Aqui ainda haverá se calhar quem compre um jornal em banca, mas se formos para as novas gerações não é assim. Mas além de ler ou não ler um jornal em papel, é diferente nós irmos regularmente ao site de um órgão de informação, à app, depende onde, mas pronto, à origem, percebermos qual é a manchete, que notícias é que estão a ser destacadas, ou o que acontece com a maior parte dos jovens, sobretudo a geração que está abaixo dos 30, isso vai subindo essa idade à medida que há uma modulação de comportamentos dos mais jovens, eles já não vão habitualmente aos sites de origem, já não abrem um El País ou o El Mundo, ou eles vão lendo aquilo que lhes chega pelas redes sociais. Por exemplo, no jornal, eu faço muitas entrevistas a jovens estagiários, porque nós todos os anos recebemos estagiários de várias universidades do país. E estamos a falar de estudantes de comunicação social, de jornalismo, e que por serem dessa área de estudo, teriam à partida um interesse particular pela informação. E quando eu pergunto como é que consomem a informação, invariavelmente eles dizem através das redes sociais. Ora, através das redes sociais, aquilo que lhes está a chegar muitas vezes não é sequer o mais relevante ou os grandes temas da atualidade. Pode ser exatamente uma parte da realidade que vai sendo filtrada por alguns cliques que eles dão. E então, se derem um clique porque a Madonna esteve em Portugal ou porque sei lá o quê, ou há uma notícia curiosa de um programa de televisão qualquer, isso pode ser o suficiente para desviar completamente o feed para coisas um pouco mais light. E portanto há aqui um conjunto de fatores que fazem com que as pessoas às vezes acham que estão a selecionar aquilo que estão a ver nas redes sociais, e na verdade não é bem assim. E perguntam-me vocês assim, e não há uma culpa também dos jornalistas nesses comportamentos? Ah, eu sou... Naturalmente tenho que fazer uma autocrítica e dizer que há uma grande culpa do jornalismo no estado de coisas a que chegámos. Aliás, há bocadinho quando eu vos disse que quando há 6 ou 7 anos estávamos todos a achar que o Facebook e que o digital ia salvar a comunicação social em crise, estávamos todos a investir muito no Facebook, na verdade nós nos jornais em muitos momentos achando, bom, estamos a fazer um movimento de conversão para o digital, estamos a precisar de sustentabilidade financeira, estamos a precisar de resultados. Muitas vezes acabamos por ceder também a esta lógica um bocadinho de notícia espetáculo, a títulos mais sensacionalistas. Muitas vezes abandonamos o terreno, não fazemos tanta reportagem, não estamos onde estão os interesses das pessoas. Todos estes são fatores que nos vão afastando das pessoas, e se muitas vezes as pessoas já não confiam nos jornalistas e já não nos procuram da mesma forma, obviamente que eu reconheço que há culpas próprias nessa crise. Mas há algo que eu acredito, é que a crise que nós vivemos no jornalismo, e que acho que é de facto uma crise que deve ser considerada e discutida, não nos afeta a nós, jornalistas, porque às vezes eu tenho amigos que dizem, ah, isso é ok, vocês vivem muito nostálgicos, a informação mudou, hoje é mais aberta, está disponível nas redes sociais. Mas há um fator que deve ser tido em conta, é que apesar de tudo nós temos uma formação e um código deontológico que nos obriga, antes de libertar uma informação, a verificá-la, a perceber a fonte, a ouvir pessoas de perspectivas diferentes, por isso é que existe o chamado contraditório, se alguém é avisado num determinado sentido nós temos que ouvir no outro, e tudo isto é um conjunto de procedimentos que a lógica das redes sociais ou qualquer pessoa que publica livremente nas suas redes sociais não está obrigada a fazer. E acho mesmo que esta questão da desinformação, do seu impacto, da forma como a certa altura já vamos ter cada vez mais dificuldade em distinguir a verdade e a informação verificada da meia verdade, porque às vezes acho que o maior problema nem são as notícias falsas, que facilmente nós percebemos que são falsas. Eu acho que a meia verdade é que muitas vezes é particularmente perigosa. Isto é algo que nos afeta a todos. A maneira como isto vai tendo consequências na nossa vida em sociedade, nas nossas escolhas políticas, em crescimentos de partidos populistas, é algo que aí sim penso que nos deveria fazer pensar a todos um pouco. O que é que podemos fazer no que diz respeito à verificação da informação? Obviamente a questão da fonte. E até há pouco dizia-se, bom, a primeira coisa é verificar se um link, no caso em estar a ser partilhado, o link de uma notícia, por exemplo, se ele é seguro. Hoje em dia isso já não é completamente válido, porque é possível muito facilmente, não é muito, mas já é mais fácil tentar falsificá-lo. Ainda assim é um dos mecanismos e podemos sempre fazer um exercício. Se está a ser partilhado um link de um meio de comunicação, vamos ao site original e rapidamente percebemos se a notícia original de facto lá está. O autor é identificado, o autor, conhecemos essa pessoa, ela publicamente tem currículo, tem algo publicado, podemos verificar o que ela diz e se está consonante com o que está a ser dito. Por outro lado, a questão da data de publicação, por aquilo que eu disse há pouco, mover uma coisa que até já foi verdade num determinado tempo, movê-lo para outra data pode ser o suficiente para tornar aquela informação não verdadeira. E por outro lado, ver a consistência. Se nós estamos a ver algo que nos parece verdadeiramente surpreendente, mas só está a ser publicado num site cuja autenticidade nós não conseguimos ter a certeza, e se é algo tão surpreendente, mas não está a ser comunicado em mais lado nenhum, isso só por si é um fator que nos deve fazer desconfiar. Por outro lado, devemos sempre fazer aquela pergunta, que é: a quem interessa esta notícia? E se ela interessar a um determinado partido, a um determinado grupo de interesses, a uma determinada marca, porque vos disse há pouco que muitas vezes há desinformação associada à venda, não é? Negócio. Então também são sinais de alerta, porque informar é uma coisa, persuadir é outra e vender, obviamente, é outra diferente. Depois, há algumas características dos conteúdos, quando estamos a falar de notícias falsas ou informações falsas, e aqui falo sobretudo este tipo de características tem muito a ver com a tentativa de imitar notícias, mas sem utilizar a linguagem jornalística. Por um lado, lá está, se é uma informação excessivamente surpreendente, convém verificarmos ou percebermos o que se passa. Depois, muitas vezes, uma notícia falsa está sobrecarregada de detalhes, números, informações. Porquê? Porque se considera, como se quer convencer as pessoas, essa sobrecarga é de facto um dos elementos que tenta convencer, ajudar a criar um quadro mais credível. Depois entram muitas vezes fatores emocionais, o apelo a emoções, a reações impulsivas e também o ataque a posições opostas, até naquela lógica que há pouco já referia do os bons e os maus, os ricos e os pobres, isto é perigoso ou seguro, o certo ou errado, portanto tentando simplificar muitas vezes o discurso e a lógica. E muitas vezes também se introduzem declarações, citações que tentam credibilizar, por isso é que digo, se realmente há uma atribuição de informação a alguém, convém de imediato ir perceber o perfil de declarações dessa pessoa, publicamente, se de facto faz sentido ou não faz. Outro aspecto no que diz respeito à inteligência artificial. É verdade que nós temos tido um aperfeiçoamento e um crescimento muito, muito grande. Aquilo que eu estou a dizer-vos agora aqui não quer dizer que daqui a 3 meses não possa ser diferente. E vocês podem achar que eu estou a exagerar, mas de facto o nível de aperfeiçoamento tem sido muito rápido. Nós há pouco tempo qualquer fotografia de inteligência artificial era muito facilmente detectável e agora já não é exatamente assim. É verdade que continua a haver ainda muitas incongruências e às vezes a simples manipulação de imagem, mesmo que não tenha sido gerada por inteligência artificial, pode levar a algumas destas incongruências que estão aqui, sejam incongruências na figura, seja sombras ou contornos irregulares. E um dos mecanismos pode ser utilizar o Google Images, perceber a origem e tentar perceber se foi alterada. Em relação aos vídeos, por enquanto, apesar de estarem cada vez mais perfeitos, ainda há muitas vezes movimentos ligeiramente robóticos Ou então a voz, sobretudo, ainda não tem uma naturalidade completa, portanto uma articulação mais robótica, ou então não está sincronizada a voz com o movimento labial. E teoricamente nas redes sociais atualmente é obrigatório ter a identificação do uso de inteligência artificial ou marcas d'água, mas por exemplo em grupos do WhatsApp e noutras ferramentas muitas vezes não estão identificadas. Algumas ferramentas de detecção, eu pus aqui dois exemplos, quem tiver mais curiosidade de ferramentas em que se pode utilizar, que podem ser utilizadas para a detecção de vídeos ou de imagens falsas. Eu devo dizer que nós internamente na redação temos muita dificuldade em ter formação atualizada para algumas destas matérias. É uma das dificuldades, de facto, no jornalismo, é manter um nível de atualização em relação a estas matérias. Temos uma direção digital que nos vai tentando fazer algumas sínteses em relação a estas coisas, mas é de facto um ambiente em que tem havido a introdução de novos programas e novas ferramentas muito rapidamente. Aliás, se virem, por exemplo, esta discussão, a forma como já está a chegar ao Hollywood com a criação de filmes recorrendo totalmente a personagens de inteligência artificial. E este é um debate que eu acho francamente interessante. Do ponto de vista do alcance no que diz respeito à criatividade e às áreas artísticas. Porque eu acho curioso, eu tenho estado a falar, obviamente, de alguns dos riscos e, portanto, com uma imagem muito negativa da inteligência artificial. Obviamente que eu reconheço todos os aspectos positivos que existem em muitas áreas. Nós hoje fazemos muitas tarefas recorrendo à inteligência artificial, e ela está nos nossos hospitais, está em muitas empresas, permite-nos preparar documentos com muita rapidez. Em muitas áreas é apontado o quanto poderemos aumentar do ponto de vista de investigação, de compilação de informação, etc., essa capacidade. Mas o que eu acho curioso é, um dos argumentos que têm sido sempre dados a favor da inteligência artificial é que ela vai permitir libertar-nos de muitas tarefas burocráticas ou aborrecidas, permitindo que nós sejamos cada vez mais criativos e, no fundo, fiquemos mais libertos para atividades mais humanas. Eu confesso que desconfio um bocadinho dessa visão bondosa, porque não é isso que vamos vendo. O que já nos vão mostrando alguns estudos nestes últimos meses em que se intensifica a utilização de inteligência artificial, é que nós tendemos a ficar um pouco mais preguiçosos, portanto, colocamos muito nas mãos da inteligência artificial algumas das nossas tarefas, mas, além disso, como muitas das tarefas artísticas mais complexas são mal remuneradas, por exemplo, esta semana tivemos esse debate precisamente em torno da inteligência artificial, com a Olga. Eu digo sempre mal o nome dela, por isso peço desculpa, Tokarczuk, porque o TSC final nunca sei bem dizer, mas pronto. Ela, numa palestra, disse que utilizava a inteligência artificial para fazer pesquisa para os seus romances, que é algo que qualquer pessoa faz, não é? Pode fazer, como recorre a outros arquivos. Também utilizava a inteligência artificial para aprofundar alguma informação, fazer-lhe perguntas, e deu um exemplo, por exemplo, que músicas é que as suas personagens poderiam estar a ouvir, indicando a data, o contexto em que estavam, as características das personagens. Imediatamente houve notícias a dizer que ela utilizava a inteligência artificial para escrever os romances. Bom, não foi isso que ela disse, mas o que é certo é que ela disse algo que também pode ser preocupante, que considera que é cada vez mais difícil para um escritor viver da escrita, sobretudo se viver de formatos longos, ou seja, livros que levam muito tempo a escrever e que depois não têm o retorno suficiente, e que acha que no futuro muitos escritores, para conseguirem sobreviver, vão ter que partilhar uma parte das suas funções e tarefas com a inteligência artificial. E, portanto, já estamos a achar, muitos, já estamos a falar de escritores conceituados e premiados que acham que estamos numa espécie de fim de era, de uma determinada era da literatura, e poderemos estar a passar para outra era em que há uma espécie de simbiose do humano com a máquina. Eu gosto muito destas discussões, por acaso há pouco referiu a minha tese de mestrado, foi a biopolítica na era da técnica, e bom, eu discutia na minha tese era precisamente a forma como as decisões sobre a intrusão da tecnologia, nomeadamente no corpo, no caso focava muito na questão da a micro. As questões robóticas e o cruzamento na saúde e como iríamos ter de tomar decisões em termos regulatórios ou não, sobre a forma como, no fundo, o poder se iria inscrever de uma forma nova em relação ao humano. Eu acho que vamos mesmo passar a uma fase em que o poder é muito mais de quem tem a tecnologia e quem tem os dados. E se calhar o poder no futuro vai mesmo ser dos Elon Musk desta vida. Mas pode ser que não, não é? Pode ser que, entretanto, tenhamos outra consciência também em relação ao uso da tecnologia e consigamos orientá-la para os bons usos sem deixar cair nos maus. Mas acho mesmo que é uma discussão que se vai colocar porque nós temos à nossa disposição tantas potencialidades com a inteligência artificial. Que no fundo poderemos ter dificuldades em escolher os melhores caminhos sobre o que podemos fazer com eles, e não é por acaso que ainda agora tivemos a preocupação do próprio Papa com a encíclica em que se debruça sobre este tema da inteligência artificial. Já agora, só para vos falar um bocadinho dos bots, porque quando há redes mais organizadas de desinformação, recorrem muito. O que é que são? Isto é no fundo um diminutivo de robôs, são sistemas gerados por inteligência artificial que têm uma grande capacidade de disseminação de informações e há alguns sinais que permitem muito facilmente identificá-los. Eu pus aqui alguns exemplos para se tiverem curiosidade e perceberem melhor do que é que estamos a falar. Quando a conta é recente, mas em muito pouco tempo tem muitas publicações e segue milhares de pessoas, é um dos sinais. Está ativo 24 horas por dia com grande ritmo de publicação. Obviamente não é humano e, portanto, não precisa descansar e consegue estar em grande efervescência. Por outro lado, como tem um propósito e foi gerado para disseminar um determinado conteúdo numa determinada área, muitas vezes é quase monotemático, ou seja, publica muita coisa ou comenta e interage com outros bots em relação ao mesmo tema. Depois, os nomes dos utilizadores têm muitas vezes um nome e uma sequência numérica. Eu pus ali o tal exemplo do Ronaldo, porque é um dos que é muito replicado em bots, Ronaldo underscore e um número qualquer, ou pode ser Mariana underscore e um número. Portanto, são muitas vezes este género de sequências que são usadas. E lá está, interagem muito os bots porque estão muitas vezes interligados e programados para conseguir ampliar o alcance de determinadas informações. Eu depois, finalmente, para concluir, deixei-vos aqui esta checklist, é o guia da Ordem dos Psicólogos sobre desinformação e, no fundo, tem meia dúzia de perguntas que nos vão conduzindo àquilo de que eu vos estive aqui a falar. A informação é recente, fui desafiada emocionalmente ou pensei criticamente? Curiosidades, reflexões, perguntas, opiniões de quem esteja.
1: Temos aqui um cuidados. Acho que o ChatGPT não conseguiria fazer uma explanação tão boa como fez. E, portanto, sinto-me grato pelo facto de estar aqui e ter assistido à sua palestra. Alguém disse muito recentemente que a inteligência artificial é uma nova revolução industrial. O que é que tem a dizer sobre esta afirmação muito polémica, não é? Pronto. A inteligência artificial é boa ou má, consoante aquilo foi a utilização que nós lhes damos, não é? Referiu aí uma série de perigos, porque também há a parte boa, evidentemente. Todos nós temos por obrigação checar checklist, não é? A veracidade das coisas. Jornalistas pedem-se com um lógico e as fontes mais credíveis são os jornais internacionais ou nacionais, são o RTP, é assim, por aí fora. Acho que muitas vezes o facto de nós acreditarmos

0: nas coisas que vêm nos Facebooks das nossas filhas, tem a ver muito com a iliteracia das pessoas que andam lá, não é? Portanto, uma grande iliteracia faz com que as pessoas mais facilmente acreditem nas coisas. Portanto, era basicamente um comentário que eu faço. Parabéns. E continuo assim com essa fluidez deste discurso para o mundo.
1: Muito obrigada. É verdade que tem havido muito essa consideração. Estamos sem dúvida num momento de viragem e há quem faça a comparação com a Revolução Industrial a vários níveis, até quando se discute o impacto no emprego, tal como noutros momentos de revolução depois houve adaptação e viragem para... Há também quem considera que vamos ter muita alteração de perfis e desemprego em algumas áreas, mas a perspectiva otimista diz que vamos conseguir com isso ter ganhos de eficiência, vamos conseguir, por exemplo, trabalhar menos horas, apostar mais em áreas criativas. Bom, essa é a visão otimista dos ganhos que poderemos ter. Depois há a visão mais pessimista de que esta é uma viragem que tem uma característica diferente, é que, ao contrário de outras revoluções, nesta temos alguns dos próprios dinamizadores e investigadores envolvidos no desenvolvimento de alguns dos novos sistemas de inteligência artificial a admitirem que pode haver uma alteração com impacto na própria humanidade, mas que isso é um estádio de desenvolvimento e, portanto, não podemos ser demasiado agarrados à espécie. E essa é uma nuance diferente, é uma revolução em que se admite uma alteração da própria espécie ou configuração do que é o espaço do humano. Mas bom, lá está, como em tudo, há perspectivas otimistas e pessimistas, mas eu acho que sem dúvida é uma revolução com um alcance que vamos ter um alcance muito significativo, não apenas ao nível do emprego, mas ao nível até da forma como pensamos e nos relacionamos.
2: Jorge Almeida, tanto agradeço também ter trazido este tema tão pertinente, digamos assim, e eu sou da desinformação e eu queria só mostrar-me e exemplificar aqui um exemplo. Todos conhecem jornalistas de Edmundo Santos e numa das últimas obras que eu publicou, que é o Caos, que é lá exatamente, detalhadamente explicado, quando foi, não esta última, a segunda eleição, Donald Trump perdeu as eleições. De lá a explicar que foram criadas contas falsas, que foram depois destinadas a destinatários escolhidos e que levaram os americanos, especialmente o Republicano, a acreditar que ele tinha perdido as eleições porque houve fraude. Portanto, aquilo foi feito de tal maneira, a nível informático, que se dedicaram a aquilo que foram as pessoas a acreditar que de facto havia. Tanto que se deu depois a tal invasão do Capitólio e que dizem que o Trump foi o mentor daquilo. Só que o discurso dele foi servido para depois fazer tudo isto e levar a essa consequência. Bom, eu queria formular uma questão que é sobre a inteligência artificial. E eu lembro quando a inteligência começou a falar sobre inteligência artificial, aqui há uns anos, lembro-me que havia qualquer coisa sobre isso e que se falava de que, tal como nas estruturas, digamos, um prédio, quando se faz, é estudar sistemas de incêndio, de evaporação, enfim, todo um conjunto de meios para, se houver um desastre, se poder atuar e cortar a mão para isto, na inteligência artificial. Mas antes de formular a minha questão, se me permitir, é um minuto. Eu gostava de ler só aqui um parágrafo do nosso, que é o nosso conterrâneo, o professor António Damasio, que é um investigador na ISBROL, sobre inteligência artificial, e diz isto. O exemplo mais tocante e chocante é a maneira como a inteligência artificial tem funcionado. A inteligência artificial é um exemplo mais claro do que é uma inteligência sem ligação com a vida e sem ligação com o ser humano. E a minha pergunta é neste sentido. Ninguém, como a doutora acabou de dar um dizer, é evidente que a inteligência tem coisas positivas, mas será que futuramente será essa a maravilha, ou será que, se não houver o tal cuidado de criar extintores e meios para apagar um fogo quando ele flagrar, será que... A minha pergunta é esta. Nesse sentido, portanto, é bom, mas essa é a minha questão, é essa.
1: Sim. Por acaso é curioso referir o António Damasio, porque esta semana trazemos no próximo domingo, na Notícias Magazine, nós vamos publicar um trabalho sobre assistentes de inteligência artificial e a maneira como já estão a ser muito utilizados em Portugal. E falávamos. Falamos com pessoas que têm assistentes pessoais no seu dia a dia, ou seja, é um bot que é criado especificamente para uma tarefa. Imaginem, não sei se alguém aqui já usa, eu já usa, pronto. Já agora, curiosidade, usa para gestão e-mails, tarefas do dia a dia?
3: Pessoal,
1: pois.
3: Várias áreas profissionais. Claro. Que me dão resposta às questões pessoais e profissionais também.
1: Claro, claro. Nós falámos com pessoas que usam nas empresas e em gestão de tarefas ou desenvolvimento de sistemas de inteligência artificial, mas falámos sobretudo na perspectiva de quem utiliza no seu dia-a-dia, para gestão de e-mails, para gestão de contas, por exemplo, e no trabalho temos duas visões. Temos quem considera que dá acesso a contas e temos pessoas que consideram prematuro ou que têm receio de dar acesso às contas bancárias. E havia um deles, precisamente quando falávamos dos riscos, que cita o António Damásio e diz nessa questão da visão de que, não tendo uma intenção, a inteligência artificial não será perigosa, no sentido em que ela não tem uma intenção em si, essa intenção é humana e, portanto, esse é um dos argumentos que é utilizado por alguns investigadores e pensadores para considerar que não temos de temer muito a inteligência artificial, porque, como ela não é um ser vivo, não tem instintos nem intenções que motivem a sua sobrevivência, no mesmo sentido em que nós humanos o motivamos, e portanto ela não precisará, por assim dizer, numa linguagem mais humana, não precisará de nos atacar ou de fazer seja o que for para sobreviver. Portanto, alguns dos especialistas vão nesse sentido, considerando, bom, não há riscos porque não há intencionalidade por trás da inteligência artificial, ela faz as tarefas para as quais é treinada. A verdade é que já há exemplos de experiências em que a inteligência artificial desobedeceu às instruções que lhe foram dadas. E, portanto, não sei responder completamente à pergunta. Eu sou da opinião que devemos ser um pouco mais atentos e que, se calhar, deveríamos estar a trabalhar um pouco mais em regulação. Até por uma questão de continuarmos a ter uma possibilidade de maior controle, não sei se é possível, mas pronto, de algum conhecimento, alguma disciplina, sim, do ambiente em que se movem as grandes empresas nesta área, porque não sei responder, lá está. Não, eu tento, se calhar, atualmente, a ter uma visão, se calhar, um pouco mais, não é pessimista, é preocupada. Eu vejo muitas das virtualidades, mas também vejo a maneira como as grandes tecnológicas roubam, e é mesmo roubam, os nossos dados, as nossas informações, utilizam tudo para treino dos sistemas. Portanto, sem um bocadinho de regras, se for a selva, a inteligência artificial em mãos que a utilizem mal, podem de facto acontecer muitas coisas. Portanto, acho que deve haver alguns princípios de regulação e devemos ter alguma tentativa de regulação, até porque efetivamente o poder de quem tem determinados dados nas mãos é muito grande e gera muitos desequilíbrios mesmo entre Estados. Se nós pensarmos agora, por exemplo, na banca, temos um sistema norte-americano que neste momento não é utilizado fora do ambiente dos Estados Unidos, que tem sido crucial para a detecção das fragilidades dos sistemas. Como é que, por exemplo, a Europa se prepara para isso? Há aqui um conjunto de questões que muitas vezes ultrapassam fronteiras dos Estados. Não acho que seja Portugal que vai regular nada, mas, por exemplo, a União Europeia já tem escala para o fazer. Portanto, acho que sim, que deveria haver a regulação, mas eu sei que aqui há teorias. Se eu falar, o diretor digital do meu grupo é muito mais otimista do que eu e é muito mais favorável à tecnologia. Se vocês me perguntarem assim, dentro do grupo nós temos já a inteligência artificial? Temos. Nós temos, por exemplo, um programa que nós acabamos de fazer a notícia, fazemos um título e ele vai nos sugerir um título muito melhor que o nosso, que vai ter um alcance melhor. Sim, e se calhar daqui a uns anos também já não é preciso estarmos lá 50 pessoas, estarão 10 e a inteligência artificial faz o resto. Bom, há aqui muitas perspectivas e perguntas que isto tudo nos lança.
2: É isso que eu me referia, que é, na tal situação de desobedecer aquilo que foi criado, está ou não que aventemos para pagar depois o fundo necessário.
1: Eu acho que a grande questão é, na verdade, a inteligência artificial, estamos a falar de meio século de caminho, não é? Portanto, em muitos aspectos, nós achamos, houve um trabalho que foi sendo desenvolvido, que foi fazendo o seu caminho e nós íamos observando com curiosidade, com entusiasmo e tal. Mas, de repente, há efetivamente uma grande aceleração em 2 ou 3 anos e acho que há muitas questões que se estão a levantar à medida que percebemos melhor o ponto em que já estamos, mas estamos sempre a percebê-lo quando a tecnologia já deu grandes saltos e, portanto, qualquer tentativa de regulação vem sempre um pouco atrasada. E acho que se continuarmos a ter uma capacidade de aprendizagem dos sistemas como a que tivemos nos últimos 2 anos, vamos ter aqui tempos que são de uma transformação muito mais rápida do que foram no passado.
4: Boa noite, já agora também agradecer a palestra, já agora também agradecer a Câmara de Portimão, porque é a segunda vez. Semana passada foi da visão, esta semana também toda em relação a estes temas. Eu, na minha opinião, é o quarto pilar da democracia tem de ser a imprensa. Eu próprio, já começo se calhar também a pensar ser também um assinante dos meios de comunicação dos Estados Unidos, pela pressão que eles têm que se aguentar quanto ao que estamos a ter atualmente. Aqui duas textos. Eu comecei a ler esta semana um livro, não sei se conhecem, recomendo, pelo menos até agora está a ser bom, que é o Algoritmocracia, do Adolfo Mesquita.
1: Sim.
4: Está a ser muito bom. Ele coloca lá ali uma das perguntas que eu queria. Será que o moderado vai ser uma pátria no futuro da polarização que começa a haver nestas? É o nosso, eles, o moderado, que a coisa não é assim, mas não é assim. Eu posso, ele dá ali vários exemplos engraçados e nós todos tivemos, se calhar, já na nossa dia a dia. Isso era uma. A outra, que também foi capa na visão, que estava-se agora a falar, estes senhores já agora, os primeiros é Brexit e a eleição de 2016 do Trump. Isso é que, comprovadamente, os primeiros grandes testes, que foi há 10 anos. Hoje está muitíssimo melhor do que estava há 10 anos. Mas a questão que estavam a falar, devemos estar num novo regime que é o tecnofascismo. Pronto, aqui duas perguntas, para não ser muito utilizado isto, mas entre, será que o moderado, eu gosto de ser moderado, tem de ser moderado. Aliás, e acho também que o consumidor, tudo o que nós falamos aqui, o consumidor também, ele próprio tem mais poder do que parece. Por exemplo, eu estou aqui sem telemóvel. Eu não preciso estar com telemóvel. O nosso cérebro não está minimamente preparado para a quantidade anormal de informação que se recebe. Não está. Eu estou sem telemóvel. Está aqui a minha mulher, se acontecer alguma coisa, está. Eu não tenho. Não estou. A falar uns com os outros. Cara a cara. Mais no Facebook, o indignado, um sofá. Vamos tentando ser um pouco no diálogo. Como consumidores, essas pessoas, eu espero um dia os ver na prisão alta. Espero um dia. Pronto. Mas nós, como consumidores, é não os utilizar. Ou tanto menos. Ou não utilizar. O X é um esgoto a céu aberto. Eu falho na impressão como é que os governos continuam a pôr notícias cá fora com o X. Por amor da santa, não metam. Não façam, nós consumidores, não utilizem. É tão fácil. Não utilizem. Não vão precisar. Estão todos aqui. Já são da era pré-redes sociais. Viveram isso. Não viviam. Cá chegaram. Estão todos aqui. É porque se confia. Precisam ter tantas notícias todos os dias. Já não precisam. Por isso aqui há duas questões. É a questão do... O moderado, como diz o Adolfo Mesquita Nunes, será uma pátria no futuro. Coitado, não consegue estar em lado nenhum. Depois perde amigos de um lado. E em relação a este período, o que é que não faz sentido? Será que estamos a Palantir, que era um dos exemplos que se dava, a Palantir? Como é que vê isso, João?
1: Uhum. Em relação ao primeiro aspecto, eu espero que não seja, mas porque vamos fazer por isso, não é? Que não seja uma pátria, porque neste momento é um pouco isso. Eu, por acaso, recentemente tive um almoço de família e eu tenho uma família muito grande. Minha mãe teve 9 irmãos, 10 irmãos com filhos, netos. Quando nos encontro, fazemos um encontro de família, portanto, éramos nesse almoço 30 e tal pessoas. E a certa altura, uma tia que é militante do Bloco de Esquerda e um primo que é eleitor PSD começam a um comentário político. Ela responde, e ela é das pessoas que eu considero uma das pessoas mais pacíficas e bom feitio desta vida, e exaltou-se de uma maneira que eu olhei para aquele almoço e pensei: isto de facto é o espelho de uma sociedade em que dois pontos, duas visões diferentes têm muita dificuldade em falar. E eu não me lembro de assistir a uma coisa assim com aqueles protagonistas à mesa do almoço de família. E sinto cada vez mais relatos destes à minha volta. Acho que o espaço, o ambiente que nós vivemos e a forma como o próprio Parlamento se comporta tem contribuído, exatamente, muito para isso, não é? Quando nós falamos em moderação em política, hoje é um conceito muito discutível, e assistir a certos debates parlamentares, que eu tenho que assistir a muitos por dever do ofício, às vezes é um exercício que eu tenho que pensar. Estão ali escolas, valha-me Deus, coitadas dos jovens e das crianças que estão a assistir a isto. Portanto, acho que há muitos riscos, de facto, de se formos prosseguindo neste caminho de bolhas e de polarização, onde é que fica aqui o meio termo? Eu pessoalmente acho que nós temos de facto poder, e eu gosto de sentir que tentamos exercê-lo. Se me perguntam, já passei muitas horas estúpidas a passar o dedo no Insta? Também já passei. Não nego os meus, porque às vezes aquilo de facto tem um efeito viciante, uma pessoa está cansada e está. Mas há algumas coisas em que eu acho que nós podemos resistir. E também acho que cada um deve fazer o seu papel, por tentar informar-se bem, por tentar cruzar informação, por tentar dialogar com calma. Eu acredito mesmo que é o diálogo que nos conduz uns aos outros, mesmo quando temos visões distintas, e é nisso que eu continuo a acreditar. Uma das grandes discussões internamente no jornal, eu gosto muito do diretor digital do grupo, mas tenho grandes discussões com ele exatamente por causa disto, do que eu acho que é o nosso papel cívico também, e por outro lado a necessidade de termos resultados, e no final do mês inevitavelmente chega um relatório que diz: ah, como é que foi o nosso comportamento no digital, e aquilo vai contar para a equipa comercial ir para a rua vender publicidade. Eu não sei, aqui vocês estão um bocadinho mais distantes do que aconteceu no Porto, mas em 2023, final de 2023, nós tivemos um período de greves e salários em atraso, uma grande crise no grupo, que foi pública. E devo dizer-vos que ser diretora e estar a olhar para uma redação, continuar a trabalhar com quase 2 meses de salário em atraso, tem um impacto enorme, que é eu saber que tenho de equilibrar a forma, o que é o jornalismo em que eu acredito, mas por outro lado saber que às vezes há cedências no dia-a-dia, porque o jornalismo que eu acredito, em que eu acredito, poderá não pagar os salários no fim do mês e poderá não pôr pão na mesa. Isto é extraordinariamente difícil, porque ter tido pessoas a virem-me bater ao gabinete e dizer, mostrarem os tratos bancários e andarmos internamente a emprestar dinheiro uns aos outros no jornal, é algo que nos marca de uma maneira muito profunda quando temos funções de responsabilidade. Isto para dizer o quê? Eu acredito que devemos fazer a nossa parte, mas às vezes travar um bocadinho no meio do vórtice não é nada fácil. E estava a dizer-vos, quando tenho grandes discussões com o diretor digital, é porque ele está a insistir que qualquer coisa, para ter um bom resultado, título A ou não sei o quê, devemos fazer mais assim. Oh, Melindros, mas isso não é, eu não acho que não é a melhor maneira de fazer. Mas é que nos vai dar mais resultados. Esta é a discussão que nós temos permanentemente dentro das redações. E se calhar é que temos também às vezes na nossa vida, no nosso dia-a-dia e nas nossas escolhas, e nem sempre é assim tão linear aquilo que eu gostava que fosse a realidade com o que a realidade é. Quando às vezes me perguntam como é que achas que, por exemplo, a questão do tecnofascismo, eu quero acreditar que civicamente e democraticamente nós vamos defender os valores que são essenciais em sociedade, mas às vezes tenho receio que não, sobretudo porque ter dados hoje é uma forma de poder muito, muito, é tremenda. Uma empresa que tem a quantidade de dados, como uma Meta tem, é um poder, e se pensarmos agora em algumas das novas empresas que estão a crescer de forma meteórica com os sistemas de inteligência artificial, naquilo que conseguem fazer, ter o poder de invadir qualquer sistema informático no mundo, é um poder tremendo. Portanto, acho que há um grande risco, sim, de evoluirmos para um modelo em que já não são os presidentes eleitos, que podem ser simples marionetas de um empresário tecnológico, mas que os tecnocratas vão ter o verdadeiro poder. Acho que há esse risco e, portanto, acho que nos compete a todos fazer a nossa parte para estarmos muito vigilantes e atentos àquilo que devemos exigir, nomeadamente do ponto de vista da regulação.
5: Boa noite e agradeço a sua presença, estou a aprender bastante. A sua opinião de dois temas, que era o jornalismo como pilar da democracia e a perda desse poder que está levemente a desnatar. Então, queria ver a sua opinião sobre esta temática, que eu acho que é muito importante. E outra é uma curiosidade pessoal, que eu acho que pôs em causa um bocado a credibilidade jornalística, no sentido em que nós ligamos os jornais e começamos a consumir muitos comentários, muitas pessoas a comentar, e que hoje já não há verdade, existem narrativas. A palavra narrativa, eu comecei a ouvi-la a partir precisamente do Covid. E a partir do momento em que uma pessoa normal ouve a palavra narrativa, percebe que nada é verdade. Posso estar errado, posso estar certo, mas é uma visão. Portanto, preciso de alguma sua opinião sobre isto e pronto, eu agradeço a sua presença.
1: Eu agradeço mais uma vez as questões e são as duas, eu começo pela segunda porque me permitirá a primeira também. Eu pessoalmente, e contra mim falo, porque eu de facto faço comentário, eu acho que há um excesso de comentário, tenho dito e digo a colegas de televisão e trabalhamos, e entre nós dizemos que há um excesso de comentário que tem também uma explicação que vai bater nas questões financeiras. É muito mais, por um lado, gera alguma emotividade, muitas vezes aquela tensão no comentário, mas por outro lado também é muito mais barato colocar um comentador ou dois à volta de uma mesa, é muito mais barato do que fazer, pode-se fazer meia hora de comentário com muito pouco, fazer meia hora de reportagens exige mais recursos e mais investimento. Mas eu acho que sim, há um excesso de comentário, ainda assim há uma questão. O comentário é identificado como comentário. Num jornal, a opinião é identificada como opinião. Continuamos a ter o espaço da informação e o espaço da opinião. É verdade que há mais risco de contaminação, mas continua a haver informação. E, portanto, temos nós próprios, como consumidores, saber distinguir e saber se calhar as escolhas que fazemos nesse sentido, não é? Mas isso leva-nos à primeira parte, que é, eu acho mesmo que o jornalismo é importante e é necessário como um dos pilares democráticos, contra poder, seja o que for, nem que seja um quarto poder um pouco frustrado, como também já tem sido apelidado, mas eu acho mesmo que é importante, porque é verdade que a maior parte da comunicação social, não é apenas em Portugal, mas falando da portuguesa, está muito depauperada. Nós vivemos a crise que vivemos, estamos neste momento um pouco a levantar-nos, mas eu posso vos dizer que em 10 anos a redação do Jornal de Notícias tem sensivelmente um terço das pessoas tem um terço das pessoas que tinha há 10 anos. Se eu for para o jogo, é pior. Se eu for para a TSF, tem sensivelmente metade. Se eu for para o jogo, é o pior corte, nem vou dizer números, que é para não assustar. Isto para dizer o quê? Se nós, de facto, não... A comunicação social é importante, e eu acredito nisto, porque nós podemos achar que a comunicação social está manipulada, está frágil, está isto, está aquilo. A verdade é que muitas vezes nós só sabemos determinadas coisas porque ainda há jornalistas que vão procurar investigar, escrutinar, pedir informação e fazer determinada verificação. Mesmo este papel de verificação, no momento em que circula tanta coisa, se ninguém o fizer, vai ser cada vez mais difícil saber como é que navegamos. Mas é assim no meu grupo, mas se eu for para o Público, que apesar de tudo está bastante melhor, é a maior redação de jornalistas atualmente, e eles nem sabem a sorte que têm, porque têm uma Sonai que faz um certo mecenato com o Público, mas também o Público tem muito menos pessoas do que tinha há 10 anos atrás. A empresa está numa situação muito complicada com o nível de dívida bancária que tem. Ou seja, nós começamos a olhar e este é um problema muito generalizado. O que é que significa? Menos jornalistas, menos capacidade de escrutínio, menos equipas para ir para a rua, para fazer reportagem, para dar uma visão mais completa do país. Se vocês virem nas notícias, o país é bastante política, Lisboa, Parlamento, já há muito poucas reportagens que dão nota de outros temas, é tudo muito igual, as agendas estão todas muito iguais, há pouca diversidade de temas. Isto é um problema. Mas, mais uma vez, não é um problema de jornalistas, é de facto um problema da sociedade, porque esse trabalho, dar diversidade, dar território, dar país, dar presença, fazer investigação, há muito pouca investigação. Às vezes alguns dos programas que se dizem de investigação são reportagens feitas ali. Investigação a sério. Quando eu comecei a trabalhar, eu não sou assim tão velha, mas pronto, já tenho uns anos de trabalho. Quando eu comecei a trabalhar, era possível um jornalista andar um mês, dois meses a trabalhar um tema. Hoje em dia a pressão é enorme, são poucos recursos, então a pressão é enorme para se produzir trabalhos mais rápido. Isto afeta a qualidade do jornalismo, mas afeta a qualidade da informação disponível para as pessoas e, em consequência, afeta a qualidade do escrutínio e a qualidade democrática. Eu não tenho dúvidas disso.
6: Em relação às leis e normativas, nós temos normativas europeias. E tem assuntos interessantíssimos que eu acho que devemos ir divulgar, por exemplo, já tive cuidado de ler, é recomendado que as crianças com menos de 12 anos não usem, não podem usar. Os menores de 18 têm que ter autorização. E isto são coisas que estão a ser um bocadinho negligenciadas, ou seja, nós dizemos, não há leis ou não há. Há, e já estão escritas há bastante tempo. E dizem coisas muito relevantes que nós estamos a negligenciar, o sistema em si, não sei bem porquê. Pois há outra coisa que me preocupa, que é o facto de a propriedade intelectual estar a passar para o próprio chat, para o root. Ou seja, as recomendações da APA, que é aquilo com o qual nós fazemos, por exemplo, uma referência bibliográfica, diz-me, se eu fizer um prompt no IA, devo indicar o prompt que fiz, e no chat da propriedade intelectual, onde pomos, imagino, o autor, o apelido e depois o nome, põe o OpenAI. Nós próprios, profissionais, estamos a abdicar de séculos de estudo, de séculos de normas, para dar o lugar à propriedade intelectual àquela máquina. Portanto, a minha dieta, isto é uma partida. Depois, por outro lado, preocupa-me não ter representatividade, e por isso quero saber tudo. Eu quero vender, eu quero saber como é que aquilo funciona, quero usar e quero ter representatividade. O que eu sinto é que aquilo que reproduz também os grupos e forma como nós funcionamos. E portanto, quanto mais eu mudar, mais probabilidade há de haver ali uma sociedade desequilibrada. E portanto, se por um lado é muito interessante o desafio de nós fazermos greve e não estarmos, por outro lado, há qualquer coisa que eticamente me chama assim, eu não posso ficar para trás porque isto é um comboio que eu já não consigo parar.
1: Sim, sim. A questão que disse da regulação é verdade que existe, embora muitas vezes como recomendação, mas estamos cada vez mais a alguns países que já foram mais longe nas proibições. Mas eu falo mais de regulação em relação à própria utilização de dados, funcionamento de sistemas, que aplicações pode haver ou não. Nós, de certa forma, temos em muitas áreas uma espécie de roda livre em relação às coisas. E até em relação à taxação, eu acho mesmo que muitos dos problemas dos mídias se resolviam com uma taxa Google a sério, com algumas medidas, como por exemplo o Canadá tomou, que ajudavam a fazer reverter, porque muitos dos sistemas de inteligência artificial e a informação que é demonstrada foram treinados nos últimos anos com informação que foi sobretudo dos meios de comunicação social, e a Google é um exemplo disso, que andou a dar migalhinhas de financiamento para desenvolvimento de projetos para ter ainda maior controle sobre tudo o que os mídias estavam a desenvolver.

0: Veem que as empresas estão cada vez mais a apostar no desenvolvimento de sistemas internos que possam controlar e que possam também ter algum domínio da utilização, em que os funcionários, por exemplo, são proibidos de colocar determinados documentos noutros sistemas. Ou seja, há empresas que já estão com muitas preocupações relacionadas com o uso, no sentido de tentarem disciplinar um bocadinho algumas normas. E efetivamente há aqui também depois níveis muito desiguais no caminho que está a ser feito, muitas vezes por iniciativa individual de algumas empresas. Mas é verdade. Esta questão do desligar, vai havendo alguns sinais de que é mesmo a nova geração, que às vezes nós falamos os mais jovens, eu acho que às vezes é um bocadinho estar a culpar os miúdos de algumas coisas, quando eu vejo que nós, mais velhos, e às vezes estamos tão agarrados ao telefone e às redes como eles, mas mesmo os mais jovens já estão muitas vezes a desligar mais, e há fenómenos que estão a ser cada vez mais estudados sobre isso. Mas também achei curioso o que disse, que também é verdade, às vezes estarmos dentro vai alterando a forma de funcionar, de facto, não sei. Acho que temos que ter, sobretudo, é um uso, se calhar, responsável e muito, muito crítico das coisas. Sim.
1: João Carlos Carrão, como se fosse a sociedade da vida.
0: Já
1: Por
0: fomos
1: aí, onde é?
0: amigo.
1: Gosto muito da inteligência artificial, mas preferia que as pessoas usassem a
0: Já
1: inteligência
0: sou eu.
1: natural. Gostava que os pais, os avós, os professores ensinassem a nova geração a usar a inteligência quanto à palestra, quase 100% de acordo, exceto. Os fake news no meu tempo chamava-se boato. Eu sou
0: É
1: até
0: verdade,
1: hoje.
0: e sempre houve, é verdade.
1: Em 1974, 1976, não sei se havia tantos fake news ou boatos como há agora, porque a instabilidade social levava a isso. Eu penso que é outra vez o mesmo ciclo, que a
0: Sim,
1: vida é uma.
0: só com outras ferramentas, não é?
1: Só que
0: Quase dá. Obrigada.
1: a difusão é muito maior. Eu já
0: Obrigada.
1: uma coisa que é muito mais fácil. Eu, na solidão de um teclado, sou o rei e o senhor. Não tenho filtro.
0: Por isso é que a agressividade
1: Os
0: é o
1: perfis
0: que é.
1: falsos. E depois, quando vou ver, tenho 30 cortes. É fácil, sou um gajo importante. Não tenho nada para dizer.
0: É verdade. Mas é verdade.
2: Se me permite, eu queria falar sobre
0: Claro.
2: um assunto. Concordo, a palestra foi excelente, maravilhosa mesmo, parabéns. Eu tenho uma preocupação com relação aos influencers. Eu penso que o jovem ele está muito mais suscetível a essas pessoas, que nem sempre têm boas intenções. E aí eu não sei como é que se defende disso. Por quê? Porque esses influencers normalmente são milionários, pelo menos eu vejo isso no Brasil, e é muito fácil manipular o jovem, né? E para isso não se tem filtro. Eu queria um pouquinho a sua opinião sobre
0: Sim,
2: esse tema.
0: é de facto um tema muito, muito relevante, porque há um ressurgimento, nomeadamente, de muitas atitudes mais misóginas, sexistas, um crescimento da violência de género, está muito associado e estão identificados alguns dos machos que se movem muito. Estou a falar de uma das vertentes, mas claro que depois haverá muitas dos influencers, mas há alguns dos riscos já muito identificados. E eu acho que para esses casos, bom, há coisas que pode ter a ver com alguma detecção de comportamentos, porque também há comportamentos perigosos e influências nos mais jovens, que devem ser mesmo regulados. E falo até a questão dos jogos perigosos, que já têm tido consequências na saúde, mas aí acho que é mesmo uma questão de educação. E acho que é outra das tarefas nas quais considero que tem havido pouco investimento público, é em verdadeira literacia mediática, discussão, sabe, discussão sobre algumas das temáticas que são abordadas, mas acho que pode haver um bocadinho mais de regulação, mas acima de tudo tem que ser educação, porque não vejo muito outras formas de evitar essa exposição. E
2: A
0: há outra.
2: família, né? A família
0: Sim,
2: tem que.
0: sim, sim. Sim, educação na escola, educação na família, acompanhamento em casa. E acho que a questão da proibição.

0: mas que às vezes não levamos a sério. Às vezes eu tenho colegas que me dizem: ah, proibir é contraproducente. Nós, por qualquer razão, temos uma visão em relação às redes muito diferente de outros riscos. Ou seja, nós proibimos um menor de. Há idades em que um miúdo de 12 anos não vai a uma discoteca ou não bebe álcool. Está legislado. Mas depois achamos que é contraproducente proibi-los de ter uma rede social, quando comprovadamente uma rede social tem um efeito na saúde mental e até físico, tem um
1: Mais
0: efeito
1: danoso do que.
0: comprovado. Portanto, se calhar temos que alterar essa. E já está a alterar, é por isso que começou a haver de facto uma regulação maior. Tem sido muito elogiada, pelo menos eu vou bastante às escolas, quer para falar sobre desinformação, quer com ações de leitura, e os professores elogiam muito os efeitos da questão dos telemóveis no primeiro e segundo, no segundo ciclo. Primeiro havia menos, mas e provavelmente vai ser alargada essa medida, e se calhar temos cada vez mais que encarar medidas um pouco mais, eventualmente um pouco mais objetivas no que diz respeito a alguma regulação. E depois, agora já que eu falei no livro, as coisas estão sempre todas ligadas no que diz respeito, de facto, à educação e cultura. Eu achei muito engraçado há pouco tempo, um artigo que li da Noruega, em que uma ex-ministra da Cultura, que teve tão bem durante pouco tempo a pasta da educação, tinha uma frase muito chamativa, porque ela dizia que, como na Noruega tinham muito dinheiro, tinham feito coisas estúpidas. E ela usava esta expressão para considerar que foi um erro quando decidiram atribuir um tablet a
2: Exatamente.
0: cada criança que entrava para a pré e o início do percurso escolar. Porque agora estão a fazer o caminho inverso, a retirar os tablets, a recolocar o livro na sala de aula, a recuperar a leitura, porque ao fim de 15 anos perceberam que os miúdos que agora estão com 16, 17, 18 anos, estão com níveis de leitura e interpretação, porque com a leitura vem interpretação e nós só conseguimos decodificar uma mensagem e utilizar a inteligência humana se conseguirmos interpretar aquilo que estamos a ler, estavam completamente comprometidos. Portanto, há de facto aqui um conjunto de comportamentos e muitas vezes decisões sobre a escola e sobre a utilização da tecnologia, que também temos de ir aprendendo com os erros no que já foi feito e testado neste percurso.
1: Eu tenho uma visão um pouco mais otimista. Eu penso que o soro, ele vem do veneno. Então, de repente, eu acredito que a própria inteligência artificial pode criar mecanismos para se auto-combater, ou pelo menos a parte nociva disso.
0: Ou pelo menos a programarmos tão bem nesse sentido,
1: Exato.
0: não
1: Porque
0: é?
1: assim, se eu ponho toda essa carga na mão da inteligência artificial, eu também posso tirar isso dela. Ela me falar, isso é verdadeiro? Isso é factível? O que você acha disso?
0: Sim, lá está. Há muitas virtualidades, tudo depende de como formos conduzindo, não é? Eu, como digo, se calhar, ultimamente estou um pouco mais pessimista por sentir o jornalismo. Eu falo muito a partir do meu setor e, portanto, sinto o jornalismo muito debilitado, isso preocupa-me, isso muitas vezes vai condicionando. Tenho lido muito sobre tecnologia, tenho lido mais sobre inteligência artificial, vejo como em alguns setores isso vai sendo usado, mas bom, eu acredito, é verdade que temos muitas potencialidades, pensarmos em alguns setores no que podemos ter. E acredito muito que nós temos as ferramentas, temos os valores, temos as escolhas, e portanto também gosto de acreditar que em algum momento vamos fazendo as escolhas que sejam necessárias, até porque muitas vezes o discurso dos riscos visa que tomemos medidas para, não é? Portanto, acho que temos alguns sinais de alerta, temos as condições para conduzir as coisas no sentido que nos é mais útil e mais favorável.
1: É para isso que existe o debate, né?
0: Exato. Acho que o debate, o diálogo são ferramentas essenciais para a nossa vida pública.
2: Boa noite a todos e a todas. Grata por estarem aqui connosco hoje. Agradecer aqui ao Sr. Marcos Medina o convite para que a Câmara estivesse associada a esta iniciativa, que é excelente. Agradecer ao Sr. João Antunes, em boa hora nós nos reunimos nesta biblioteca, se bem se recorda, não foi assim há muito tempo. Isso foi fácil e depois montar esta operação, graças a si, doutora Inês. Grata pela sua presença, porque o debate é efetivamente cria aqui diálogo. Se calhar continuaríamos aqui com outros temas. Eu estava aqui a pensar enquanto vos ouvia e claramente nós temos aqui várias, vários. Eu só. tirei três tópicos porque acho que são essenciais. Estamos a falar da sustentabilidade económica, porque isto é um processo que carece de muita sustentabilidade económica, porque por um lado temos as empresas, e neste caso o jornalismo, o setor do jornalismo, a perder pessoas e ao mesmo tempo a aumentar a despesa do lado das tecnologias. Isto é algo que não se sabe, mas só uma curiosidade. Um servidor de inteligência artificial custa atualmente o triplo de um valor de um servidor normal. Por isso, hoje, e mais, não há. Temos que esperar que os Estados Unidos já abram a porta para que eles venham para cá. Por isso, cada vez mais, em qualquer setor, nós estamos reféns da América, da China, de todos. E nós não temos capacidade na Europa para nos financiarmos dentro dos países da Europa. Isto é preocupante. Isto até podia ser um tema de um próximo debate, porque efetivamente, se estamos a olhar para o caráter humano, para a característica humana do processo, estamos a olhar para o facto do jornalismo estar a perder pessoas e a componente humana estar a ficar deficitária, por outro lado estamos a olhar e verificar que os custos da tecnologia cada vez é mais elevado e se calhar temos que pôr no prato da balança, os pratos da balança e perceber o que é que, se para uma entidade como um público, uma empresa, o que é que vale mais e como é que está em termos do balanço económico ao final do ano. Porque estamos a olhar para pessoas e colocar no outro prato as tecnologias e verificamos que efetivamente o custo com as tecnologias cada vez são maiores. Porque somos reféns da Microsoft, e aqui não vale a pena estarmos a esconder, nós estamos reféns da Microsoft, do OpenAI, do ChatGPT, estamos reféns de tudo o que vem e que nos foi vendido ao longo destes anos. Isto parece que foi marketing imposto, mas a verdade é que foi feito assim. Foi estruturado, isto foi tudo estruturado, entrou nas nossas casas, nós abrimos a porta, porque eles até bateram, e nós, na nossa curiosidade, vamos abrindo e vamos vendo e vamos explorando e vamos dando aso, é que todos os outros vão entrando também pela porta atrás, e é isso que aconteceu até agora e vai continuar a acontecer. Eu também tenho aqui alguma reserva, confesso a minha opinião pessoal, utilizo já hoje em dia inteligência artificial, QB, tenho algumas reservas mais pela saúde mental que isto vai acarretar. Porque tenho jovens em casa e porque os obriga a pensar. Mas eu sou uma mãe, está bem? Se todos nós, pais e mães deste país, obrigarmos os nossos filhos a pensarem pelas cabecinhas, sem ir às tecnologias ou ao chat GPT perguntar qual é que é a chave Philips para parafusar um parafuso, não é? Ou uma chave fendas, que se calhar os moços hoje em dia, desculpem a expressão, têm que ir ao chat GPT para ver qual é a chave fendas, não é? Para parafusar o parafuso, ou o chave Philips. E hoje na nossa geração não era assim, nós sabemos claramente a diferenciação. E estamos a criar uma geração que olha para as coisas como um telemóvel, uma ferramenta, epá, mas eu não sei fazer isto, vou chato. Não perguntou ao amigo, ele diz, olha lá, como é que se faz isto? Como é que se tira a roda do carro? Qual é a chave que a gente tira para tirar o pneu que está furado? Ninguém faz isto, não é? Hoje em dia, a juventude pega o telefone e vai ver como é que se tira o pneu. É? Até se faz vídeos no TikTok, porque aquilo é tudo muito giro, faz-se no TikTok e faz esta dinâmica. Por isso, a mim, causa-me aqui alguma profunda preocupação, porque começo a perceber que a geração, e esperemos que eles sejam todos muito felizes, porque é isso que eu desejo para os meus e para todos os outros, mas a verdade é que se a geração não se preparar e nós não tivermos as ferramentas, eles vão estar reféns das tecnologias e o cérebro vai ficar preguiçoso, não vai pensar. Se calhar em breve estamos a falar aqui, neste mesmo auditório, de saúde mental, que é proporcionado exatamente por excesso de utilização de inteligência artificial. Nós já sentimos isso, se calhar. Eles, se calhar, ainda não tanto, porque eles viveram nesse mundo. Nós que tivemos a vantagem de viver para tirar os nossos cursos e a nossa formação, tivemos que investigar, tivemos que passar o dedo no livro, ir à biblioteca, requisitar, vir para aqui, ir para ali, juntar com os grupos de amigos, conviver com o aspecto social, estarmos em grupos a falar. Hoje em dia não, está um numa casa, o outro noutra, TikTok, ChatGPT, câmaras, e cada um está na sua residência, muito bem, e está-se a fazer o trabalho de grupo. Isso a mim incomoda, porque às vezes digo assim, opá, mas porquê que vocês não se juntam todos, rapaziada? Porquê que cada um está na sua... Oh mãe, porque ele está longe, mas está longe aonde? Está do outro lado da rua. Mas a verdade é isto que está a acontecer, não é?
3: Por isso. Estão mesmo lá do lado.
2: Exatamente, não, eu já não digo tanto, mas pronto, estão do outro lado da rua, do outro lado da cidade, de antes ainda havia aquela preocupação de se juntarem, eu promovo, pelo menos no mais novo, tentar dizer assim, pá, vai à biblioteca, juntam-se todos na biblioteca, que aquilo é divertido, façam como eu. E depois vem lá a senhora da biblioteca, olha que vocês estão a fazer muito barulho e aquilo é tudo mais divertido. Pronto. Mas é tentarmos desmistificar para fazer com que estas coisas funcionem. Por um lado temos sustentabilidade económica, por outro temos a saúde mental e aquilo que se permita. A Europa, por uma vez por todas, tem que criar mecanismos para se autorregular, porque efetivamente não estamos a olhar para um setor que é muito, para mim é querido, porque é quem nos dá a informação, quem nos abre a porta para nós termos informação credível, que é o jornalismo, mas a mim deixa-me um bocadinho ansiosa, porque se nós na Europa não nos conseguimos defender de coisas simples, que nós achávamos que era simples, que é a informação que recebemos, então vamos ter um problema no futuro, porque se calhar começamos a duvidar até da nossa própria sombra, porque é uma das variáveis, porque se calhar a determinada altura o meu cérebro já está de tal maneira desligado do mundo real, que começa a pensar assim, pá, espera lá aí, se calhar tenho que pensar muito bem naquilo que estou a escrever, porque isto já não deve ser nada assim. Pronto, isto já é começarmos nós a duvidar, inclusive, daquilo que diariamente nós lemos, escrevemos, porque somos nós que estamos a escrever, com base em alguma informação que fomos ler em algum lado, que achamos que aquela fonte de investigação é credível e que já estamos a dar, inclusive, falsos dados a quem nos está a pedir a informação. Isto é preocupante, é uma das preocupações que tenho, enquanto pessoa, digamos assim, e aqui estou despida do conceito de ser vereadora da cultura, porque também tenho a parte financeira, é verdade, mas aqui mais que a parte financeira, eu acho que está faltar aqui a parte humana de todo este processo, porque eu não consigo continuar a ver máquinas e pessoas ligadas, a menos que seja nos filmes ainda de ficção que se via em Hollywood, e que espero que não viver no tempo em que veja a máquina ser um ser humano, não é? Porque é isso que rapidamente nós estamos a caminhar. Por isso, eu ainda quero acreditar no ser humano e enquanto aquilo que foi, que nós conhecemos ao longo da nossa vida. Por isso eu acho que a temática foi excelente, doutora. Nunca sabe, senão os nossos destinos já se vêm a cruzar numa próxima palestra em Portimão, que será sempre bem-vinda aqui a esta casa.
0: Obrigada.
4: Obrigada. Prometia-se lucidez, inteligência e uma boa dose de humor, e teve-se. Um humor realista e, acima de tudo, a garantia de que tudo o que foi dito dentro da sala da Biblioteca Municipal de Portimão por humanos foi por verificado. Não se deixe engolir pelo vórtice. Leia, ouça e raciocine. Até para a semana. 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

0: 11 horas.
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